0: Melim fechou a sequência com Linha do Equador. Essa gravação você encontra no álbum Deixa Vir do Coração, que o trio Melim gravou para homenagear a obra do Djavan. E para quem possa interessar, a letra da música Linha do Equador é do Caetano Veloso e a melodia do próprio Djavan. Curiosidades da música brasileira que a gente conta para você aqui na Noite Educativa. Depois do intervalo, tem mais.
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0: Noite Educativa rolando por aqui. Você já sabe que a trilha sonora é por nossa conta no seu rádio. Agora eu te deixo com o sucesso dos anos 1980, Jules Shear, Steady.

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0: Gal Costa fechou o bloco com Meu Bem, Meu Mal. Se a música é boa, a gente roda pra você aqui na Noite Educativa. Continue sintonizado, porque daqui a pouco eu trago Guilherme Arantes. É um instante só.
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0: Educativa, sua rádio, seu estilo, em casa, na estrada ou no trabalho. Obrigada por deixar a gente fazer parte da sua noite. Agora você fica com Guilherme Arantes, Brincar de Viver.

0: Fechando a noite educativa desta terça-feira, você ouviu Simone. Começaria tudo outra vez. Eu sou Marilena Chociai e desejo uma ótima noite para você, um bom descanso e fique agora com a Patrícia Armentano e o nosso samba. Eu volto amanhã. Fique bem. Uma boa noite.
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5: Boa noite, tudo bem por aí? Já vencemos a terça, hein? Muito bacana ter a sua companhia aqui nesse restinho, né, de dia para curtir nosso samba. Vamos desacelerar, curtir e amar. Está começando mais uma edição. Eu sou Patrícia Armentano e te convido, olha, para uma hora de música boa, grandes clássicos e aquele clima de roda de samba que combina perfeitamente com uma noite de inverno, né? Daqui até às 11 da noite, a trilha sonora é daquelas que abraçam a gente. Então, chega mais, chega! Abrimos o programa com um grupo que ajudou a transformar a história do samba. Tô falando do Fundo de Quintal, que levou para o grande público o Partido Alto, revelou talentos, inovou com instrumentos como o tantã e o repique de mão. E é uma grande referência para muitas gerações de sambistas. Vamos ouvir então com o Fundo de Quintal a música Nosso Grito.

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1: Nesse primeiro bloco, hein? Coisa boa. Quanto samba bom, quanta emoção. Quem fechou esse momento com a gente foi Riachão Xoxuá.
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1: Educativa, sua rádio, seu momento. Vem junto que eu vou com você até às 11 da noite. Muito samba no nosso trajeto. Haroldo Melodia é quem chega agora cantando Bom, Bonito e Barato.
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0: Thaisa Milo fechando essa sequência musical com a música Melhor Terminar.
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0: Olha, o samba é um patrimônio da nossa cultura, né? E também da nossa memória. Sempre tem aquela música que nos leva de volta a um bom momento. E eu vou agora trazer para você os originais do samba. Vamos lá? Saudade em Flores.

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0: Elton Medeiros, fechando essa sequência por aqui com a música Chove e Não Molha.
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0: E aí, hein? Você tá curtindo a nossa noite? A gente vai indo pro fim dessa edição do nosso samba e eu quero agradecer, viu? Muito obrigada por dividir esse momento tão único com a gente aqui na Educativa, a sua rádio favorita. O melhor do samba ainda reserva mais emoção, uma última emoção, algumas emoções antes daquela despedida nossa. Vem aí Marcele Mota com a música Virada.

0: E a nossa última canção da noite veio na voz delicada e marcante de Dora Vergueiro, cantora que construiu uma trajetória única no samba e na música popular brasileira, sempre valorizando a tradição e a sensibilidade das grandes interpretações. Por aqui, Dora Vergueiro cantou hoje Nó na Madeira, música de João Nogueira, hein? É isso, nosso samba fica por aqui, viu? Vamos descansar agora, hein? É, vamos descansar que amanhã tem mais, né? A Labuta nos espera. Olha, obrigada pela companhia nessa edição de hoje. Na próxima terça, às 10 da noite, tem um novo encontro marcado aqui na Educativa, hein? Já será agosto e eu te aguardo lá. Cuide-se, aqueça o coração e nunca deixe faltar um bom samba na sua vida. Boa noite, tchau, bom descanso.
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4: Bom dia, que bom lhe encontrar aqui coladinho na Educativa 97.1 FM, você que é a pessoa mais importante, pois é pensando em você que o nosso programador escolhe com todo carinho as músicas que vão tocar mentes e corações na madrugada da Educativa. Eu sou o Tobias de Santana, espero que esteja tudo bem com você, agradeço a sua nobre companhia e juntos vamos passear nas ondas do rádio, o nosso parceiro de todas as horas. E para iniciar esse passeio, vamos começar bem. Vamos começar com Ney Matogrosso interpretando Ex-Amor.

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0: Num imenso outdoor, Adão e Eva.
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0: Bonnie and Clyde a todo instante.

0: Você curtiu Gal Costa e Marília Mendonça, Cuidando de Longe.
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0: Agora vamos ouvir Adriana Calcanhoto. Você me pergunta.

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0: você curtiu Ângela Rorô? Fica comigo esta noite.
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0: Agora quem chega para dar o seu recado é Beto Guedes, Canção do Novo Mundo.

0: Esse foi Altair Veloso, com sucesso Entra e Sai de Amor.
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0: Vamos ouvir um clássico, Chove Chuva, com Jorge Ben Jor.

0: Essa foi a canção Deixo com Ivete Sangalo.
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0: E vem chegando agora o Teatro Mágico. Você me bagunça.

0: Ouvimos Cláudio Nucci interpretando Quero Quero.
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0: Madrugada Educativa, música boa na madrugada. Eu sou o Tobias de Santana, seguindo com você até às 7 da manhã. Agora vamos abrir espaço para Raimundo Fagner interpretar Fanatismo.

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0: Você vai curtir Vander Lee interpretando a canção Iluminado.

0: os clássicos também, sempre presentes na madrugada educativa. E por ser clássico, evidentemente, o nome desta canção agora, Flashback, de Dalto.
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0: Você pode até não se apaixonar por um cantor ou cantora, tá tudo certo. Mas é muito difícil não se apaixonar pela arte. Aquela arte que arde no peito, por vezes arde nos olhos, fazendo brotar algumas lágrimas de emoção. Emoção boa, coisa que dá nos humanos. E quando ouvimos Por Enquanto, com Cássia Eller,
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0: Como não se emocionar? Como não se apaixonar pela arte? Para Cássia Eller, nossa boa lembrança de hoje, o trabalho foi intenso para alcançar o sucesso na arte. Antes, foi garçonete, servente de pedreiro e, cantando, encontrou muitas dificuldades para abrir os caminhos e conquistar espaço nas mídias da época. Ela chegou a atribuir isso à aversão que tinha em dar entrevistas, pois gostava mesmo era dos palcos, dos shows, do contato direto da sua arte com o público. Era aí que conseguia se expressar sem medo. Nascida no Rio de Janeiro, filha da dona Nancy com o seu Altair, uma dona de casa com um militar do Exército Brasileiro, Cássia morou em Minas Gerais, Pará, retornou para o Rio com 12 anos de idade. Aos 18, vai para Brasília, onde cantou e tocou em bares, e foi corista em óperas e coisas do gênero. Aliás, Cássia foi corista em 1981 num musical dirigido por Oswaldo Montenegro em Brasília. Montenegro revelou ao Vídeo Show que quando ouviu Cássia, quase caiu para trás.
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0: No Globo Repórter de 1995, Cássia afirmou que a música na sua vida foi uma fuga para remediar a sua incapacidade de viver socialmente, fruto da timidez e do medo que sentia das pessoas e a consequente dificuldade para se relacionar com elas. Em mais de uma entrevista, atribuiu essa dificuldade à repressão sofrida na infância, alegando que repressão gera reação e não obediência. Com sua companheira Maria Eugênia e seu filho Chico Chico, formou um núcleo familiar com residência fixa, experimentando um remanso, uma constância e previsibilidade raras em sua vida. A Cássia, fã de Cazuza, gravou em 1990 o seu primeiro álbum de um total de 7 trabalhos, mais 3 ao vivo, até 2001, ano de sua partida. O acústico MTV Cássia Eller conquistou o disco de diamante, com mais de 1 milhão de cópias vendidas. Suas apresentações, que não passavam dos 800 pagantes, após encontrar o sucesso, passou a ser comum fazer shows para mais de 20 mil pessoas. Cássia confessou que, cantando, não tinha muito controle nem freio. Atribuiu ao querido amigo Nando Reis, fonte importante de tantos sucessos da cantora, o ensinamento de ser mais controlada, mais dona dos momentos da canção, valorizando os picos de beleza e intensidade.
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entre outros tantos, Roberto Frejá, Zélia Duncan, Oswaldo Montenegro, Arrigo Barnabé e, principalmente, Nando Reis, por quem Cássia nutria admiração e muito carinho, falam da cantora, sua luz, sua passagem, importância, timidez, força e talento. Nando Reis tem Cássia Eller como a cantora que mais gravou músicas suas. Ele produziu os álbuns de sucesso Com Você, O Meu Mundo Ficaria Completo e o acústico MTV, e o póstumo 10 de dezembro. Não apenas por tudo isso, apesar da importância, mas muito por quem era Cássia Eller, Nando Reis declarou, abre aspas, Cássia Eller é meu segundo sol, fecha aspas, título de uma de suas canções que brilhou na voz da cantora. Hoje, Cássia Eller está longe, em algum lugar, mas como os grandes e distantes astros, sua luz continua chegando para todos, apesar de emitida a tempo. Eu sou Tobias de Santana. Vamos ouvir Cássia Eller interpretando Por Enquanto.

0: Você ouviu o Pato Fu interpretando Canção para Você Viver Mais, que é uma canção que John Ulloa e Fernanda Takai fizeram para o pai de Fernanda Takai.
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2: O certo é rastro com R ou rasto sem R. Ambas as formas são corretas. Originariamente, temos rastro com R, do latim rastrum, que depois evoluiu para rasto, em que perdeu por dissimilação o R medial. Depois de certo tempo, passou-se a usar indiferentemente uma forma pela outra. Por exemplo, de rastros ou de rasto. Você sabe usar corretamente a expressão eis que? Ela costuma ser usada equivocadamente na linguagem forense com o sentido de visto que, pois que, já que, uma vez que. Os puristas repelem com veemência o emprego da expressão eis que com tais significados. Procure, pois, usá-la corretamente, com sentido de repente, subitamente, eis senão quando.
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0: Agora é a vez de Jorge Versilo, Talismã Sem Par.

0: Você ouviu Beija-Flor com Kel Smith.
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0: Madrugada Educativa, música boa na madrugada. Eu sou o Tobias de Santana, seguindo com você até às 7 da manhã. Agora mais um clássico, Ângela Rorô com Demais.

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0: Você ouviu Beto Guedes, Luz e Mistério.
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0: Vamos ouvir Samba do Approach com Zé Cabaleiro.
6: Zeca Pagodinho, compadre, diz aí, tu tem approach? É, xará.

0: Ouvimos Ana Carolina interpretando Pra Terminar.
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3: Para quem gosta de um passeio diferente e quer saber mais sobre a história da Segunda Guerra Mundial, conheça o Museu do Expedicionário. O museu conta com um acervo que registra a participação do Brasil na Segunda Guerra Mundial, destacando a atuação dos pracinhas paranaenses na campanha da Itália. No local, são encontrados documentos, fotografias, filmes, mapas, ilustrações da época e materiais bélicos que foram utilizados por ex-combatentes da Força Expedicionária, da Força Aérea Brasileira e da Marinha de Guerra do Brasil. A praça onde está o museu também abriga um carro de combate M3 Stuart e um avião de caça P-47D Thunderbolt. Visite o Museu do Expedicionário. 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
0: Agora é a vez do mestre Djavan, Oceano.

0: Essa foi a rainha Elis Regina, As Curvas da Estrada de Santos.
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0: Chega agora é Vanguard, Meu Sol.

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0: Essa foi Maria Bethânia com a canção Olha.
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0: Você vai curtir a banda Yahoo, Caminhos de Sol.

0: Curtimos a dupla Antônio Carlos e Jocafe, interpretando o clássico Teimosa. E assim, finalizamos o nosso passeio pela madrugada na Educativa e com tanta música boa passou, foi rápido demais. Eu sou Tobias de Santana, deixo você sempre em ótima companhia. Você fica agora com Eureka e depois não dá para perder o Jornal Paraná Agora, primeira edição. Um ótimo dia para você e um forte e fraterno abraço.
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3: Olá, chegamos! Eureka no Rádio, sempre tratando de questões ligadas ao ensino. Senhoras e senhores, hoje dia 31, quarta-feira, dia 29.
4: Olha, já começou perdido.
5: Opa, né? Eu quero
6: quarta-feira.
3: É a 31ª semana do ano. Você entendeu errado, Oswaldo. A 30ª semana do ano, é isso? 31ª. Você entendeu errado. Não me confunda, por favor. Não me confunda.
4: Deixa eu dizer de uma maneira suave. Você é doente.
3: Às vezes. Olha só, senhores. Tudo certo, professor Marcos? Onde hoje?
4: Certíssimo, o Colégio Bento Munhoz da Rocha, necessariamente afindando o périplo de Curitiba, a minha escola de número 130 colégios visitados com o Bento Munhoz. Na sexta-feira, amanhã, debatedores nota mil. Na sexta, CEP, o dia inteiro no Estadual do Paraná. E semana que vem é hora de olhar para Araucária, São José dos Pinhais, Lapa, Mandirituba, Quitandinha, Rio Negro e adjacências.
3: Lá vamos nós, né? Eu já me perdi no mapa.
7: E só avisando que eu, Oswaldo e o professor Toniolo estaremos, né?
4: Nos debatedores.
7: Semifinal.
3: Então, já que vocês dois já se apresentaram, antes de eu perguntar se estava tudo bem, vamos apresentar as nossas visitas hoje.
7: Eu só quis ganhar tempo, tá?
3: Você é muito legal. Olha só, uma honra mesmo, a Major Maria Fernanda, pela segunda vez conosco aqui. Major?
8: Isso, olá. Nossa diretora. Para nós que é uma honra estar aqui.
3: Colégio da Polícia Militar.
8: Obrigado pelo convite, uma honra para nós estarmos aqui pela segunda vez.
3: Que legal, bacana mesmo. E a Tenente Débora? Tenente Débora?
9: Olá, tudo
3: que
9: bem?
3: Que bom.
4: A Tenente é nosso ouvinte.
3: Nosso ouvinte.
4: Confessou.
8: Nosso programa aí, hein?
3: Que nos ouviu.
7: E o que eu passo aqui, né?
3: Deixa eu colocar o microfone
7: todo
3: mais próximo para ela.
7: Que eu sofro e tudo
4: ele
7: mais.
4: É testemunha da história, por isso que a Tenente sabe, porque você testemunha. Quando você fala de um evento no século
3: V, que você viveu.
4: Você estava lá.
7: Você está falando isso na frente de autoridade.
4: Sem dúvida.
3: Olha só, Tenente Débora, Major Fernanda, por favor, vocês têm uma bronca aqui de sempre nos atualizar. Colégio da Polícia Militar, como ele foi neste último Enem? É uma prestação de serviço para a comunidade, né? Vamos lá.
8: Com certeza. Pelo segundo ano consecutivo, fomos o primeiro colocado entre as escolas públicas estaduais. Uhum. Então, além disso, como a gente integra uma rede de colégios da polícia, né? Somos em 7 colégios em todo o estado. Os 7 colégios integraram os 10 primeiros colocados na rede estadual. Então, para nós, é um orgulho muito grande para toda a comunidade, né? Porque esse é um trabalho conjunto, não é só de uma pessoa, como eu sempre digo lá para todos. A comunidade escolar, muito participante, né? Os pais são muito ativos, muito presentes, os nossos alunos muito dedicados, todo o corpo docente, a equipe pedagógica, o corpo de militares. Então, é um trabalho conjunto que a gente só vê as consequências desse trabalho nos nossos índices educacionais. Ficamos aí muito felizes e orgulhosos.
3: Senhores.
4: E nós também, acompanhando todo esse ranking, embora não seja necessariamente um ranking, ele não é fidedigno. Em certos aspectos, porque nós sabemos que a primeira colocada em todo o estado do Paraná é uma escola que inscreveu 10 estudantes. Uhum. Então, eu não consigo comparar, e nós já dissemos isso várias vezes aqui, não é possível mensurar uma escola que tem 10 indivíduos participantes com o CPM, por exemplo.
8: Nós somos 225 alunos.
3: É uma diferença absurda, né?
4: Então, não há. A não ser que se fizesse um recorte de 10 para 10.
3: Aí você tem os nossos 10 melhores, né?
4: Aí você tem alguma parametrização. Fora isso, nada feito. Mas, para o público em geral, sempre fica essa ideia. o CPM tem qualidade mesmo, e qualidade que confronta a qualquer escola particular do estado do Paraná e também de todo o território nacional. Isso é muito bom.
8: Isso.
6: É, dos colégios policiais militares do Brasil, o que tem o melhor desempenho é o Colégio da Polícia Militar do Paraná. O segundo é o de Fortaleza. Tanto que não sei se vocês já vieram te visitar ali, Fernando, o pessoal de Fortaleza.
8: Fortaleza, mas ainda não.
6: Eles vinham com bastante frequência.
8: Vieram Tocantins, Santa Catarina.
4: O receio do frio, né?
6: É, Santa Catarina é perto, a gente tem. É o Feliciano Nunes Pires, né?
8: Isso,
6: a gente tem um bom contato.
8: Sempre estão em contato.
6: Mas o de Fortaleza veio várias vezes aqui, daí eu perguntava, mas, coronel, comandante, o que o senhor vem buscar aqui? Ele falou, não, eu quero derrubar vocês, quero ser o primeiro.
8: É difícil, hein?
6: Que bom, né? Essa disputa
8: a briga é boa, mas...
6: E a Fortaleza tem uma educação de qualidade. Você vê, tem notas mil no Enem, né? As escolas da Fortaleza se destacam, mas mesmo assim não superam o nosso
7: Ceará
6: colégio.
7: Se, quer dizer, o Ceará. O Ceará, mas o Nordeste, todo, né? De maneira geral, se destaca muito bem em termos de educação.
4: Não, e nós ficamos extremamente satisfeitos porque, ao vermos, então, termos noções da pontuação, sobretudo nas áreas específicas. E vemos, sim, o CPM com uma grande vantagem na área de ciências humanas, ciência da natureza, matemática, linguagens, redação. Isso, para nós, é um alento e parabéns mesmo a toda a equipe, como o Major muito bem salientou, toda a equipe de professores, equipe docente, equipe discente, os estudantes, porque é um privilégio. Então, algumas vezes estive com vocês no CPM e sempre fui muito bem tratado lá. Por quê? Porque é uma garotada muito querida, muito mesmo.
8: Muito obrigada. É, na verdade, a gente tem uma matriz curricular diferenciada devido à nossa autonomia pedagógica, porque a gente é subordinado à Secretaria de Estado da Segurança Pública.
4: Ah, perdão, isso.
8: Isso, com o termo de cooperação técnica com a SED. Então, a gente tem essa autonomia e realmente é focado na nossa filosofia militar e todos os valores que a gente prega. Então, tudo isso é essa soma do conjunto que eu comecei, né, na minha fala. Então, por isso também todos esses resultados nas diversas áreas também.
6: E algo interessante é que as pessoas acham, querido, que os colégios militares focam muito nas ciências exatas. E o colégio da polícia se sai muito bem nas ciências humanas. O grupo de ciências humanas é muito forte, né? Pode ver o resultado do Enem nosso na ciências humanas, é ótimo.
4: É, eu creio que aí é um recorte interessante quando se observa a média das escolas. Então, é claro, quando você pensa em Brasil... E aí fica a nossa crítica construtiva ao MEC sempre. Quando você pensa em Brasil, nós temos que ter uma média 6. Essa é a média mínima, não é a média máxima, é a média mínima. Quando alguém diz que a maioria conseguiu em determinada área 520 pontos, significa que essas
3: são tá de recuperação
4: reprovadas.
7: E vamos e viemos, né? O 6 já é o mínimo do mínimo.
4: Não, então, justamente.
7: É o mínimo do mínimo.
4: É o mínimo. Nós não estamos falando em 7 nem 8, tampouco em 9. Então, quer dizer, esse é um caminho. E aí vem a nossa crítica construtiva nesse sentido.
3: Senhores, vamos fazer o seguinte. Major Maria Fernanda, Tenente Débora, voltam conosco nesse restinho de semana aí pra gente bater mais um papo. Combinado?
8: Com certeza.
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0: cães e gatos.
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0: Olá, um bom dia para você. Daqui a pouco, a partir das 9 da manhã, tem início uma ação importante aqui em Curitiba, destinada a migrantes e refugiados. Nós vamos fazer contato com o repórter Luan Azevedo. Luan, conta pra gente onde vai ser realizada essa ação e quem pode participar. Bom dia.
1: Bom dia, Vinícius, Gustavo, e bom dia a todos que nos acompanham. É uma ação, Vinícius, que ocorre aqui na agência do Migrante e reúne em um só lugar vagas de emprego, orientação profissional e diversos serviços para ajudar migrantes e refugiados a entrarem ou voltarem ao mercado de trabalho. O balcão de oportunidades, ele segue até 1 hora da tarde. É voltado principalmente a pessoas em situação de vulnerabilidade social. A orientação é que os interessados tragam documentos pessoais até aqui, junto ao currículo. Há vagas em diversas áreas, como produção, cozinha, padaria, açougue, confeitaria, operação de caixa e reposição, além de entrevistas com empresas participantes, ou seja, quem vier até aqui pode já ser encaminhado para um emprego, uma vaga. No evento também ocorre elaboração de currículos, atendimento do Cinemóvel, cursos de qualificação, orientação para quem deseja empreender e atendimento da Justiça do Trabalho. A proposta é facilitar a inserção profissional e contribuir para a autonomia financeira e integração social de migrantes e refugiados que hoje escolheram o Paraná para viver aqui em nosso estado. Vinícius, Gustavo.
0: Obrigado pelas informações, Luan. Isso aí, gente. Oportunidade. E olha só, você já mandou sua mensagem aqui pra gente? É possível participar do Paraná Agora, primeira edição, contribuindo, né, com dicas de reportagens, sugestões, avaliando tudo que a gente faz por aqui. Então, a gente quer a sua mensagem. Mande ela para o nosso WhatsApp, o 33317551, DDD41, 33317551, DDD41. Você pode também apontar o seu celular para a tela e escanear o QR Code e interagir com a gente. E tem mensagem na telinha. Olha só, quem participa conosco é a Marlene, aqui da capital. Ela fala pra gente um bom dia. Assisto sempre o Jornal Paraná Agora, primeira edição. Marlene, muito obrigado pela sua companhia, viu? Faça como a Marlene, gente. Manda mensagem pra gente. Estamos esperando.
2: Bom dia para você que acaba de sintonizar aqui na TV Paraná Turismo ou Rádio Educativa, AMI-FM. Já mostramos aqui no Paraná Agora, a primeira edição, que Curitiba é possível se vacinar contra a influenza em ruas da cidadania, escolas e até em shoppings. E não para por aí. Na capital do estado tem imunização também em empresas.
3: Juliana trabalha como analista de uma construtora de Curitiba e nesta terça-feira aproveitou o expediente para se vacinar contra a influenza.
4: A gente normalmente não tem esse tempo disponível, né, para sair do trabalho, enfim, sair das nossas casas, dos nossos afazeres do dia a dia. Então eu achei bastante importante a gente conseguir parar esses minutinhos aqui no trabalho para conseguir fazer isso.
3: A iniciativa, chamada de Vacinação Extramuros, é promovida pela Prefeitura de Curitiba. É o segundo ano que a empresa participa. Nesta edição, 60 colaboradores foram vacinados.
5: O pessoal gostou bastante, é muito mais rápido, a gente consegue cuidar das pessoas em um detalhe e numa ação que é considerada simples, mas que faz muita diferença no dia a dia, né?
3: Com a parceria, a prefeitura disponibiliza datas para agendamento pelas empresas interessadas.
5: É muito importante a gente parar esse momento até para a conscientização também, trazer esse movimento para dentro da empresa e também levar para fora depois.
0: Tem mudança no tempo nesta quarta-feira. Chegou o momento de conferir a nossa previsão. A presença de uma frente fria e a intensificação de um sistema de baixa pressão na costa sul do Brasil provocam chuva em todo o Paraná nesta quarta-feira. De acordo com o CIMEPAR, estão previstas rajadas de vento e raios em algumas regiões do estado. Já no que diz respeito às temperaturas, não deve ter muita variação em relação ao que os termômetros registraram nesta terça-feira. Vamos conferir mais detalhes no nosso mapa? Olha só, gente, no norte do estado, em Londrina, os termômetros devem marcar de 17 a 23 graus. No noroeste, Maringá, cidade Canção, mínima de 19, máxima de 23 graus. Em Cascavel, tempo chuvoso também, 17 de mínima, a máxima deve chegar aos 25 graus. Em Foz do Iguaçu, também no oeste, na fronteira, os termômetros variam de 18 a 26 graus. Na região central, em Guarapuava, o dia deve chegar aos 22 graus. Em Ponta Grossa, nos Campos Gerais, mínima de 15, máxima de 22 graus, com a predominância de chuva também por lá. Aqui na capital, as temperaturas variam de 14 a 22 graus. E no litoral, também deve chover, gente. Mínima de 18, máxima de 23 em Paranaguá. E agora a gente faz aquele giro, vamos abrir a nossa janela de câmeras para você acompanhar aí algumas cidades do Paraná. Chove já em Toledo, né? Faz 19 graus neste momento lá na cidade. O asfalto está todo molhado por lá, viu, gente? Aqui em Curitiba ainda o tempo permanece um pouco estável, o sol já ilumina ali, né, aquele edifício, e você tem 16 graus aqui na capital paranaense. Agora a gente vai para Guaratuba, gente. Bela imagem do nosso litoral, aí a ponte de Guaratuba ao fundo, o sol também despontando no horizonte, faz 17 graus lá no município.
2: Conhecimento continua sendo o maior investimento para quem quer se desenvolver. Que tal fazer um curso técnico em petróleo e gás integrado ao ensino médio na Universidade Federal do Paraná? O repórter Luan Azevedo tem mais detalhes.
1: A formação é de graça em período integral e é a única modalidade de ensino médio oferecida pela UFPR. O curso reúne as disciplinas tradicionais do ensino médio, como português, matemática e história, com uma formação técnica voltada para o setor de petróleo e gás, ampliando as oportunidades de inserção no mercado de trabalho. Ao todo, são 30 vagas para ingresso em 2027. Metade delas é reservada a estudantes que cursaram todo o ensino fundamental em escolas públicas, com cotas para baixa renda, pretos, pardos, indígenas, quilombolas e pessoas com deficiência. Também há uma vaga suplementar para pessoas com deficiência na ampla concorrência. Podem participar estudantes que estejam no nono ano do ensino fundamental com conclusão prevista para 2026 e que tenham no máximo 17 anos completos. As inscrições devem ser feitas até às 5 horas da tarde do dia 1º de outubro no site do Núcleo de Concursos da UFPR. A taxa é de R$ 60,00 e candidatos inscritos no CadÚnico podem solicitar isenção até o dia 10 de setembro. A seleção será feita por meio de uma prova com 40 questões objetivas, marcada para o dia 22 de novembro. Mais informações, dúvidas, estão disponíveis no site do Núcleo de Concursos da UFPR.
0: E Curitiba realiza mutirões de castração gratuita de cães e gatos. Nós vamos fazer conexão com o repórter André Molina, que tem os detalhes. Molina, em que locais vão ser realizados esses mutirões? Bom dia.
6: Bom dia, Vinícius, e todos que nos acompanham aqui no Paraná Agora, primeira edição. Então, vai ser nesses últimos dias de julho e os primeiros de agosto que serão realizados os mutirões de castração de cães e gatos nas regionais do SIC, do Bairro Novo, de Santa Felicidade e também do Cajuru. Para realizar esses mutirões de castrações, a prefeitura está oferecendo 3.800 vagas disponíveis para os moradores. Os moradores que têm interesse de participar desse controle populacional dos pets pode acessar o site da Rede de Proteção Animal, em que o endereço é o proteçãoanimal.curitiba.pr.gov.br. Além dos moradores, podem cadastrados no site, podem participar os produtores protetores independentes com cadastro ativo e organizações não governamentais. Entre os dias 11 e 15 de agosto será a vez dos cães e gatos dos moradores de Santa Felicidade, onde eu estou aqui agora. As cirurgias de castração vão ser feitas aqui no Distrito de Manutenção Urbana de Santa Felicidade, que fica na rua João Refo, 1218. Todos os animais atendidos pelo programa vão receber o microchip eletrônico de identificação com código exclusivo vinculado aos dados do cidadão responsável pelo animal. E nesta semana, o local é o Centro Universitário Unicino, que fica na rua Senador Ascioli Filho, número 1021, na cidade industrial de Curitiba, até a sexta-feira. Mas quem quiser saber toda a agenda desses últimos dias de julho e dos primeiros dias de agosto, é só acessar o site da prefeitura, que é o curitiba.pr.gov.br. Lá tem o endereço de todas as regionais que vão promover esse mutirão de castração de cães e gatos. Então, Vinícius, muito importante essa medida para a população de Curitiba para fazer esse controle dos pets, né? Inibir aí que os pets saiam demais de casa, para ter o controle aí dos nossos animais. Vinícius.
0: Importante mesmo, Molina. Muito obrigado pelas informações, viu?
2: E a gente segue com o giro de câmeras, agora com imagens de Paranavaí. Belo amanhecer, a gente vê a rotatória central da cidade. Belíssimo dia lá, por lá não chove nesse instante. São 20 graus na região noroeste. De lá da região noroeste, vamos para a beleza da arquitetura da Ponte de Guaíra, uma engenharia bastante imponente no nosso estado, uma das maiores pontes pluviais do Brasil e do mundo. Você acompanha o amanhecer de Guaíra com o sol querendo dar as caras ali, ambiente nublado, não chove nesse instante, por lá 21 graus.
0: E Janho, gíria curitibana, usada aqui para descrever algo macabro ou surpreendente, também é o nome de um tradicional festival de cinema. O evento, realizado na capital do estado, tem oficinas destinadas a pessoas que pretendem atuar no segmento audiovisual já no início de agosto. E para você entrar nesse clima, eu estive no local que vai receber a oficina. Olha só.
7: Imagine produzir o próprio filme de terror num cenário de arrepiar. As salas e corredores do prédio do Museu Paranaense de Ciências Forenses, do início do século XX, onde funcionou o antigo necrotério do IML, o Instituto Médico Legal, de 1975 a 2018, e hoje guarda a história da Polícia Científica do Paraná, e é cercado de mistérios, objetos antigos e que lembram seriados de investigação criminal, vai receber um cineclube e uma oficina fora do convencional. Durante 3 dias, a formação Meu Primeiro Filme de Horror vai apresentar as práticas de produção do cinema de horror para novos cineastas. A iniciativa faz parte da edição deste ano do Dedianho, Mostra Internacional e Interbairros de Cinema Fantástico de Curitiba.
8: É um dos pontos de maior conexão entre o festival e a comunidade. A oficina tem inscrições abertas, dá para você ver o link lá no site do Dianho, www.dianho.com, e ela é direcionada prioritariamente a adolescentes a partir de 15 anos de idade até 21 para alunos de instituições públicas também.
7: Os filmes produzidos pelos alunos nas oficinas serão exibidos no dia 30 de agosto, durante a programação do festival na Cinemateca de Curitiba.
8: O fantástico, que daí inclui o horror, a aventura, a fantasia, o suspense e tal, é um gênero muito bacana porque ele serve como uma forma metafórica, se preferir, quase fabulesca, de contar histórias que, se a gente for de maneira muito direta, talvez não chegue tão, tão forte.
7: Espaço formativo e de intercâmbio. O evento reúne ficção científica, terror visceral, animações sombrias e comédias de humor negro. Existente desde 2003, premia os maiores expoentes do segmento, como o filme Tente Sua Sorte, que foi exibido na Mostra Brazucas em 2025, levou o prêmio especial do júri.
9: A gente teve uma carreira muito bacana, a gente conseguiu para muitos países, a gente deve ter entrado em uns 40 festivais, mais ou menos, acho que em volta de uns 12 países pelo mundo. A gente ganhou 25 prêmios até hoje, o que é muito sensacional, assim, ainda mais para o primeiro curta.
0: Este ano, o festival considerado o maior do cinema fantástico no Paraná reúne 52 filmes de 11 países em 5 mostras do gênero. Ficou interessado? As inscrições podem ser feitas até hoje no site janho.com, onde você encontra também todas as informações sobre o festival.
2: Muita gente ainda não sabe, mas Curitiba recebe uma das maiores eventos públicos de moda do país. E após uma concorrida cerimônia de abertura na segunda-feira, a noite desta terça-feira marcou o início dos desfiles do Boqueirão Fashion. E o repórter Bruno de Oliveira acompanhou toda essa movimentação. Vamos conferir.
10: Curitiba voltou a ser o palco da moda com o início do Boqueirão Fashion, que celebra 10 anos como o maior evento público do setor no país. A programação segue até sexta-feira, reunindo estilistas, estudantes e profissionais da área em uma vitrine para novos talentos.
11: 10 anos não é fácil para você manter um evento com as características que depende de investimento público, não é um evento comercial. Então, pela própria característica que ele segue, de se renovar a cada instante.
10: O público lotou a Rua da Cidadania do bairro para conferir mais uma edição do desfile.
12: É muito importante porque traz visibilidade, querendo ou não, para o bairro e também valoriza a cultura, que eu acho muito importante e algo que vem se perdendo ao longo desses anos.
10: Esta edição do evento conta com 22 desfiles, 12 marcas autorais e mais de 1000 peças de roupa que são exibidas na passarela. O Boqueirão Fashion procura dar visibilidade a grandes talentos de estilistas que ainda não são conhecidos do público. Um desses talentos é o responsável pelas peças que representam a moda afro, que tem ganhado cada vez mais espaço.
13: No Boqueirão Fashion Week, que nós vamos conseguir mostrar qual é realmente a posição, a beleza e a liberdade da moda afro em Curitiba.
10: Além de apresentar as tendências da moda paranaense, o evento também movimenta a economia criativa, aproxima o público do universo da moda e fortalece Curitiba como referência nacional no incentivo à produção autoral.
14: Eu acho muito legal mostrar a moda e os tipos de roupa, e eu acho muito legal isso, isso também é arte.
15: Eu acho muito importante esse movimento que o Boqueirão Fashion Week traz para a moda, né, em si, e para trazer essa visibilidade que tem a importância na moda hoje no mundo.
2: E que tal você conferir o evento? Dá tempo ainda. Boqueirão Fashion segue até sexta-feira e todos os detalhes estão no site boqueirãofashion.com.br/boqueirãofashion.
0: E olha só, gente, amanhã o Atlético e o Coritiba entram em campo pela Série A do Brasileirão. Assunto na resenha do Edson Tomás.
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0: Seja bem-vindo, bom dia.
17: Tudo bem, Vinícius? Bom dia a todos que nos acompanham aqui no Paraná Agora.
0: Tudo jóia. Amanhã, então?
17: Pois é, amanhã a dupla Atlético em campo novamente, né? Depois de uma rodada importante que foi a primeira do retorno do Campeonato Brasileiro, o Coritiba joga em casa, o Coritiba enfrenta o Cruzeiro às 21h30 da noite. O horário não é dos melhores, eu já falei aqui sobre o horário. Aliás, vai ter uma reunião técnica na CBF nos próximos dias para definir algumas questões, incluindo aí horários de jogos à noite, ter mais jogos durante o dia, no sábado e também no domingo. E também algumas questões que foram utilizadas aí na Copa do Mundo, algumas regras novas, algumas situações como a questão do escanteio, que pode ser revisto por VAR, a demora para reposição de bola no lateral, no goleiro, a demora para saída de jogadores atendidos dentro do gramado, enfim, algumas regras colocadas ali na Copa do Mundo que deverão ser implementadas no futebol brasileiro. Mas, a propósito do jogo do Coritiba, é bom lembrar que o Coritiba precisa vencer em casa. O Coritiba tem 27 pontos hoje.
0: Fazer o dever de casa, né?
17: Fazer o dever de casa, porque assim, o Coritiba tem 27 pontos, o Vinícius, e apenas 12 ele conquistou no Couto Pereira. Era para ser o contrário, né? Era para ter um pouco mais de dificuldade jogando fora de casa, ou ter, na verdade, um equilíbrio jogando dentro e fora de casa. O Coritiba tem feito bons jogos fora de casa, porém, com o seu torcedor, que sempre lota o Couto Pereira, são grandes os públicos registrados no Couto Pereira, o Coritiba tem tido dificuldades, só tem 12 pontos dos 27 conquistados até o momento. No jogo de amanhã vai ter a volta importante do Sebastián Gómez, que é um dos líderes dentro de campo, né? Cumpriu aí um protocolo de concussão quando ele acabou se machucando na semana passada no jogo contra o Palmeiras. Volta a ser titular, o Ronier deve novamente iniciar como titular. Tem uma dúvida aí, talvez o Pedro Morisco também volte a ser titular na equipe Coxa Branca. Mas é um jogo importante para o Coritiba. Amanhã é uma primeira partida da série de duas que o Coritiba fará em casa com o seu torcedor. Semana que vem tem a Chapecoense, mas jogo a jogo, né, Vinícius? Primeiro o Cruzeiro, sim, depois a Chapecoense, para poder voltar a pontuar no campeonato. Coritiba, se vencer esses dois jogos, vai a 33 pontos e aí fica numa condição muito importante em relação a não rebaixamento e até para brigar por uma eventual Copa Sul-Americana no ano que vem.
0: E fora de campo, né?
17: É assim, Coritiba tem amanhã a possibilidade de um público superior a 28 mil torcedores, já tem a confirmação dos check-ins realizados, né? Então, o torcedor vai ser importante para a equipe Coxa Branca. Coritiba devagar neste mercado, neste meio de ano, e ainda fazendo algumas negociações de jogadores atuais do elenco, né? O William Oliveira, volante, está indo para a equipe do Sport, tem a possibilidade também da saída de outros jogadores, o Alisson também tem possibilidade de deixar a equipe Coxa Branca. Agora, falando do Atlético, que é o primeiro a entrar em campo amanhã, 7:30.
0: Mais cedo, né?
17: Mais cedo. O Atlético joga contra o Corinthians lá em São Paulo, e ontem eu falei uma verdade, né? O Atlético lá na Neoquímica Arena ainda não venceu o Corinthians no novo estádio do Corinthians, nem tão novo assim, mas o Atlético tem tido dificuldades. Já deu uma equilibrada na campanha também, com jogos fora e dentro de casa. O Atlético em casa é o melhor mandante da competição, melhor que Flamengo, que Palmeiras. Fora de casa precisa dar uma melhorada, já melhorou, né? Ganhou do São Paulo recentemente, ganhou do Remo também, ganhou do Internacional ainda no primeiro turno. E o técnico Odair Hellmann, que completou aí 1 ano e 2 meses de trabalho na equipe do Atlético, vai poder contar praticamente com todos os jogadores. Até o Zapelli pode voltar a ficar à disposição, se recuperou de uma lesão sofrida recentemente. É o Atlético tentando se aproximar de Palmeiras e Flamengo. É claro que o objetivo do Atlético neste momento é permanência na primeira divisão e depois, né, quem sabe, brigar aí por uma vaga na Libertadores da América, na Copa Sul-Americana. Tudo pode acontecer. O Odair Hellmann tentando também ajustar algumas situações. O zagueiro Arthur Dias volta para a equipe depois de ter cumprido suspensão no jogo diante do Internacional. Carlos Teran deve deixar a equipe titular. No restante, o Atlético vai ter aí a formação considerada ideal para mais um jogo fora de casa, para quem sabe chegar a uma condição melhor ainda na competição. Diga lá, Gustavo.
2: Edson, você estava falando aqui de Flamengo e Palmeiras, e eles têm um investimento fora do comum nesse campeonato. Você acredita que realmente existe um campeonato à parte ou ainda tem tempo para esse equilíbrio? Existe oportunidade de equilíbrio?
17: Não, não existe não. Os dois estão... É um campeonato à parte. É como lá na Espanha, na La Liga, que você tem Barcelona e Real Madrid, Às vezes você tem ali o Atlético de Madrid chegando, mas nesse caso, neste ano especificamente, Flamengo e Palmeiras fizeram um investimento absurdo e estão muito à frente aí de Atlético e de outras equipes. A briga neste momento vai ser pelas competições internacionais, a Sul-Americana e também a Copa Libertadores da América, mas a briga pelo título eu vejo aberta apenas entre Flamengo e Palmeiras neste momento, embora as outras equipes como Atlético, Fluminense, Atlético Mineiro, as equipes que estão chegando lá de baixo ainda possam se aproximar, mas duelar apenas essas duas equipes.
0: É, e amanhã a gente traz mais detalhes.
17: Amanhã a gente traz mais detalhes, os ajustes finais aí do Atlético jogando lá em São Paulo e do Coritiba jogando no Couto Pereira.
0: Maravilha. Edson, obrigado aí, né?
17: Valeu, Vinícius.
0: Pelas informações. Amanhã fica ligadinho, então, que a gente traz mais detalhes. O Paraná Agora, a primeira edição, fica por aqui. Muito obrigado pela sua companhia.
2: E para você que nos acompanha pela 97.1 FM, pela M630, nós vamos para um rápido intervalo. E na sequência você vai conferir que consumidores têm até dia 31 de agosto para renegociar dívidas bancárias. E ainda, espetáculo gratuito do Sesc da Esquina, em Curitiba, coloca em cena atores 60+.
0: Você fica agora com imagens de Paranaguá, a cidade mais antiga aqui do Paraná, que hoje comemora 378 anos. Parabéns para todos os parananguaras. Faz 18 graus lá no litoral. Um ótimo dia para você.

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1: Você gosta de curtir história, arte ou cultura? 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

0: Voltamos e aqui na continuidade, Paraná agora, primeira edição, seguimos pelo rádio, pelas ondas da Rádio FM e AM, Rádio Educativa. Eu sou Gustavo Cruz, vou até as 8 horas da manhã com vocês, muitas informações, também tem oportunidades de emprego, tem serviços, tem obras em Curitiba que a gente vai falar um pouquinho e também aqui já inicio o programa com uma chamada para você que nos ouve. Porque no 41-3335-7516, 3331-7516, você tem esse contato de ponte direta com a rádio, para que você possa escrever algo que te interessou por aqui, talvez alguma pauta jornalística que você gostaria que a nossa equipe toda de jornalismo possa fazer esse trabalho de pesquisa, quem sabe alguma entrevista que você gostaria de ouvir por aqui. Enfim, fotografias e vídeos, eu sei que é um leque muito grande para que você possa participar conosco, mas essa interatividade ela é muito boa e muita gente participa conosco, queria que você também pudesse fazer parte dessa história e participar conosco aqui. Vai ser um prazer ler a sua mensagem, ver a fotografia da varanda da sua casa, talvez da sua família também, que nesse domingo passado também comemorou o Dia dos Avós. Quem sabe uma foto em família que a gente possa mostrar aqui, mostrar a alegria de você e da sua família. Seguimos com notícias e o caso do menino João Gabriel Ferreira dos Santos, que muito comoveu a sociedade curitibana, a paranaense e o Brasil de uma maneira geral. Ele que, com apenas 5 anos, mobilizou buscas em Araucária no início da semana e terminou com uma confirmação muito triste. A criança foi encontrada sem vida na tarde dessa terça-feira em uma propriedade rural na região metropolitana de Curitiba. João Gabriel, que tinha transtorno do espectro autista e era não verbal, estava desaparecido desde domingo. O corpo foi localizado pelo Corpo de Bombeiros em um tanque biodigestor a cerca de 70 metros da casa da família. A Polícia Científica fez a perícia e encaminhou o corpo ao IML de Curitiba. Polícia Civil aguarda o laudo para esclarecer a causa da morte e as circunstâncias do caso. Ficam aqui os nossos sentimentos aos familiares, amigos e a todos que se mobilizaram com a história do João Gabriel. A Anvisa, Agência Nacional de Vigilância Sanitária, aprovou um novo medicamento para tratar pacientes adultos com câncer de pulmão de não pequenas células em estágio avançado. A Datroway será indicado para pessoas com mutação no gene EGFR, que já passaram por tratamento com terapia-alvo e quimioterapia, mas tiveram progressão da doença. O câncer de pulmão, de não pequenas células, representa cerca de 85% dos casos da doença e a aprovação amplia as opções de tratamento para pacientes com poucas alternativas terapêuticas. Eu passo aqui o telefone, que é o 3331-7516, para você ficar antenado, ligado com a gente e mandar a sua mensagem. A Agência do Migrante promove mutirão de emprego hoje aqui em Curitiba. Vitor Luiz chega com mais informações.
1: A Agência do Migrante, em parceria com a Organização Internacional para as Migrações, promove nesta quarta-feira em Curitiba mais uma edição do Balcão de Oportunidades. O público-alvo são migrantes e refugiados residentes no Paraná, pessoas em busca de inserção ou reinserção no mercado de trabalho, imigrantes em situação de vulnerabilidade social. O atendimento será das 9 horas da manhã à 1 da tarde, na Rua Marechal Deodoro, número 806, no centro da capital. A orientação é ir até o local com documentos pessoais e currículo.
0: Agora são 7 horas mais 35 minutos e foi eu falar aqui no nosso telefone, no 41-3331-7516, que já o Luiz Guilherme, bom dia Luiz Guilherme, já mandou uma figurinha. Estava esquecendo também que você pode mandar figurinhas aqui, bem bonitinha a tua figurinha aqui, que bacana. Obrigado pelo bom dia, com um café da manhã, quase que pegando fogo esse café aqui. É um bom momento para tomar café. Esses dias a gente passou uma reportagem aqui que 400ml de café ajuda muito para o seu coração viver melhor. Olha aí a ciência nos ajudando a tomar o cafezinho da manhã. Seguimos com informação agora de trânsito. Quem procura a Central 156 de Curitiba quer principalmente informações sobre os ônibus. Dados do primeiro semestre deste ano mostram que as consultas sobre horários e itinerários do transporte coletivo seguem como o serviço mais solicitado pelos moradores, com mais de 7 milhões e meio de acessos. Ao todo, a Central 156 registrou cerca de 9 milhões de atendimentos no período por telefone.

0: que impede a transmissão de dengue, zika e chikungunya. A primeira etapa ocorre no bairro Sítio Cercado e faz parte de uma estratégia do Ministério da Saúde, em parceria com a Prefeitura e a Fiocruz. Os insetos não são modificados geneticamente e não oferecem risco às pessoas nem ao meio ambiente. A expectativa é que eles reproduzam com a população local de mosquitos, reduzindo a circulação dos vírus ao longo do tempo. A nova tecnologia reforça as ações de combate a arboviroses na capital paranaense. Na rádio a gente sempre gosta de falar sobre negócios, empreendedorismo. E hoje vamos conhecer mais uma história inspiradora de quem decidiu empreender e investir no próprio negócio. É a coluna Partiu Plano B com a jornalista Vanessa Brolo.
1: Partiu Plano B. Olá, hora de inspiração por aqui. Hoje eu vou contar a história de uma empreendedora que mostra como um negócio pode ir muito além de gerar renda. Ele pode transformar vidas. Quando a Maria Cristina Cavacinha Cris apresenta o espaço onde trabalha em Colombo, na região metropolitana de Curitiba, dá para perceber rapidamente que não se trata apenas de um salão de beleza. Ali existe um propósito. Falante, acolhedora e sempre fazendo várias coisas ao mesmo tempo, a Cris conversa, aconselha, ensina e incentiva quem chega. Proprietária do espaço da Cris, ela ficou em segundo lugar na categoria microempreendedora individual no Prêmio Empreendedora 2025 da Prefeitura de Curitiba. Formada professora, ela diz que saiu da escola, mas a escola nunca saiu dela. Ensinar continua sendo parte de sua vida, ao passar seus conhecimentos para quem quer entrar na área da beleza. O talento para esta área apareceu cedo. Ainda jovem, a Cristina já arrumava amigas e vizinhas para festas e eventos. Cuidava do cabelo, das unhas, da maquiagem. No começo, aprendeu sozinha. Depois, buscou cursos profissionalizantes para se especializar. Durante muitos anos, conciliou duas rotinas. Pela manhã, dava aula para crianças e à tarde atendia no salão improvisado dentro de casa. Até que o movimento cresceu tanto que a sala ficou pequena. Foi ali que ela percebeu que aquele hobby poderia virar profissão. Hoje, o salão funciona como um verdadeiro coworking da beleza. O espaço reúne profissionais de diferentes especialidades e se tornou uma porta de entrada para quem quer começar na área. Muitas vezes, são jovens iniciando a carreira ou mulheres que desejam voltar ao mercado de trabalho. Ela costuma lembrar que a área da beleza valoriza muito quem se dedica e trabalha com seriedade. Segundo ela, é um mercado em que o esforço e dedicação fazem diferença. Além do salão, a Cristina também participa ativamente do movimento Mulheres Empreendedoras de Colombo, que reúne cerca de 250 participantes. O grupo fortalece o comércio local por meio de parcerias, troca de experiências e eventos de capacitação. E claro que a Cris tem dicas para você ouvinte que quer empreender. Primeiro, acredite em você. A primeira pessoa que precisa confiar no seu negócio é você mesma. Segunda, não desista diante das dificuldades. Persistência faz toda a diferença. Invista em aprendizado contínuo. Quanto mais conhecimento, mais segurança para crescer. Trabalhe com dedicação e verdade. O retorno vem com comprometimento. E finalmente, compartilhe conhecimento. Quando você ajuda outras pessoas a crescer, o seu negócio também prospera. Para mais dicas e muita inspiração, entra no site partiuplanob.com.br. Até a próxima!

Consumidores com dívidas bancárias ganharam mais tempo para colocar as contas em dia. O governo federal prorrogou até dia 31 de agosto o prazo do Desenrola Brasil 2.0, programa de renegociação voltado a pessoas com renda de até 5 salários mínimos. Podem participar quem tem dívidas contratadas até 31 de janeiro deste ano, com atraso entre 90 dias e 2 anos, em modalidades como cartão de crédito, cheque especial e crédito pessoal. As condições do programa foram mantidas com possibilidade de descontos, juros reduzidos e parcelamento em até 48 meses. A renegociação deve ser feita diretamente

0: com o banco onde a dívida foi contratada. Importante você dar uma olhada e ver se não vale a pena. Você conseguir até 90% de desconto em alguns casos. Nesse momento, Curitiba faz 18 graus e começou com 15 graus hoje de manhã. Tem uma amplitude térmica pequenininha. Hoje vamos até 20 graus. Hoje é um dia um pouco mais frio do que ontem. Ainda assim, muito agradável para um julho de inverno. Segue por aqui agora com a notícia de que universidades estaduais oferecem reabilitação física para pacientes do estado. E o Vitor Luiz conta pra gente.
1: As universidades estaduais do Paraná oferecem atendimento de fisioterapia e terapia ocupacional em Cascavel, na região oeste, em Guarapuava, no centro-sul e em Jacarezinho, no norte pioneiro. Os serviços estão disponíveis em centros especializados de reabilitação física e contemplam desde o acompanhamento de pessoas com deficiência até exames de avaliação funcional. As instituições de ensino também fornecem dispositivos ortopédicos, cadeiras de rodas, cadeiras motorizadas, andadores, entre outros aparelhos de tecnologia assistiva. Os atendimentos são voltados para os pacientes do SUS.
0: Moradores da área rural de São José dos Pinhais já podem se inscrever em cursos gratuitos de capacitação e qualificação profissional. As vagas são para formações voltadas à produção agrícola, agroindústria, empreendedorismo e outras atividades do campo. As inscrições devem ser feitas presencialmente nas subprefeituras da região ou na Secretaria Municipal de Agricultura e Abastecimento. Os cursos são destinados a produtores rurais, trabalhadores e moradores do meio rural que querem aprimorar conhecimentos ou aumentar a renda. A iniciativa busca fortalecer a agricultura local, incentivar a geração de oportunidades e ampliar a qualificação no campo. Aliás, hoje foi o dia do agricultor. Fica essa semana ainda de parabenização, de aplausos a você que faz do agronegócio a economia pujante do nosso estado. Nos últimos anos, Curitiba tem construído uma nova imagem quando o assunto é turismo. E um dos principais responsáveis por essa mudança é justamente uma característica que sempre fez parte da identidade da cidade. O que era apenas um traço da rotina dos curitibanos se transformou em uma experiência que desperta o interesse de quem vem conhecer a capital. Com trabalhos técnicos de Ricardo Trojan, a reportagem de Luan Azevedo mostra como que essa transformação está acontecendo.
2: Antes mesmo de o sol aparecer, Curitiba já dá sinais de que o inverno tomou conta da cidade. A neblina, a chuva e o ar gelado realçam o cheiro de café recém-passado que começa a sair das padarias e cafeterias. É nessa época do ano que a capital paranaense ganha um ritmo diferente e passa a receber visitantes em busca de uma experiência que encontra nas baixas temperaturas o clima perfeito para acolher. Durante muito tempo, quando o assunto era turismo de inverno, os destinos mais lembrados pelos brasileiros eram Gramado e Campos do Jordão. Agora, Curitiba também passa a fazer parte desse roteiro. O turismo de lazer já é o principal motivo das viagens à capital. E durante a estação, as feiras especiais de inverno, os festivais gastronômicos, a programação do passeio público e o festival Erva Mate Café reúnem moradores e turistas em torno de sabores e tradições que têm a cara do Paraná. Para o sócio do Luca Café Especiais, Luiz Otávio Franco de Souza, esses eventos ajudam a fortalecer a identidade da cidade durante o inverno.
3: Curitiba sempre foi muito ativa em atividades de cafés especiais e agora o mate está entrando na jogada.
2: Já para o empreendedor André Zampier, da Sapeco Materia Curitibana, o evento traz grandes oportunidades de negócios para o setor.
4: Os povos, né, que vieram para cá primeiro, de alguma forma já consumiam. Então é um produto dessa terra e que continua brotando ouro verde.
2: O café faz parte da história do Paraná há gerações, mas em Curitiba ele ganhou um novo papel. Hoje, muitos turistas incluem as cafeterias especializadas no roteiro da viagem. A sócia do Luca Torrefação e mestre de torra, Georgia Franco de Souza, conta que muita gente procura a casa não apenas para tomar um café, mas para viver uma experiência que combina com o frio curitibano.
5: Hoje, Curitiba é, vamos dizer assim, a capital dos cafés especiais, eu diria quase da América Latina, porque nós temos muitos talentos aqui trabalhando e nós temos muitas cafeterias que fazem um bom trabalho de experiência para o turista. E é claro que o inverno chama isso, né?
2: O crescimento do turismo de inverno também aparece nos hotéis. A expectativa do setor é de ocupação próxima a 80% durante a estação. Segundo a gerente-geral do Hotel Blive, Carolina Sienicikoski, cresce o número de casais, famílias e grupos que escolhem Curitiba não por compromissos de trabalho, mas para aproveitar o frio, a gastronomia e a programação cultural da cidade.
6: Normalmente, os nossos hóspedes, eles têm um perfil muito mais corporativo, em geral. Contudo, a gente tem percebido, ao longo dos últimos anos, uma mudança também desse perfil. Nós estamos recebendo muito mais famílias, grupos de amigos, com crianças, idosos também, excursões de viagem. E o pessoal tem buscado Curitiba como um destino de turismo, a lazer mesmo.
2: Em Curitiba, o inverno não é definido apenas pelos termômetros. Ele está no aroma do café que perfuma as ruas, na cuia de erva mate que aquece as mãos, nas feiras espalhadas pela cidade e no movimento de turistas que chegam para viver essa experiência. O que antes era apenas uma estação do ano, se transformou em um dos principais cartões de visita da capital paranaense.
5: Eu acho que é uma coisa que é bem, bem Curitiba, né? Nós somos uma cidade que é considerada uma cidade fria, mas é uma cidade fria que acolhe com muito calor.
0: É isso mesmo, no Curitiba é uma cidade acolhedora e o turismo faz parte desta capital que encanta tanta gente que é destino de muitas viagens no Brasil. E eu lembrei aqui agora também que o Bate Volta, que é um programa da TV Paraná Turismo, fez uma reportagem. Eu estive presente no Passo da Liberdade, numa cafeteria que é um charme à parte da nossa cidade, que fica ali na Praça Generoso Marques, nesse antigo edifício maravilhoso da nossa cidade, centenário, que é o Passo Municipal, que inclusive já foi da prefeitura? Sede da prefeitura municipal, os vereadores estavam por lá, prefeitura municipal de lá. Então fica esse convite, tomar um café, que delícia, né? Tá friozinho, tomar um café agora é tudo de bom. O Tribunal Regional Eleitoral do Paraná lança hoje uma cartilha para orientar empresas sobre os direitos e deveres durante as eleições deste ano. O material reúne regras sobre doações e financiamento de campanha, propaganda eleitoral, uso das redes sociais, assédio eleitoral no ambiente de trabalho, direitos dos funcionários e formas de denunciar irregularidades. A publicação também traz o calendário eleitoral, boas práticas para empresários e informações sobre o combate à desinformação. A iniciativa é baseada na legislação eleitoral e busca ajudar empresas a agir de forma correta durante o período de campanha. A Universidade Federal do Paraná está com as inscrições abertas para o processo seletivo do curso técnico de petróleo e gás integrado ao ensino médio. Interessante oportunidade já, né, nessa faixa etária aí de ensino médio. E vale a pena você conferir essa oportunidade. São 30 vagas para o ingresso em 2027. É uma área que tem pouca procura e está muita gente precisando e precisa muito desse mercado. As inscrições seguem até dia 1º de outubro e devem ser feitas pela internet no site serviços.nc.ufpr.br. Podem participar estudantes que estejam no nono ano do ensino fundamental e tenham no máximo 17 anos completos. A seleção será por prova objetiva, marcada para dia 22 de novembro. metade das vagas é reservada para alunos de escolas públicas, com sistema de cotas. O curso é gratuito, em período integral, e prepara os estudantes para atuar em mercado com alta demanda por profissionais. São agora 7 horas mais 52 minutos, faz 18 graus em Curitiba. Aqui na minha mensagem está predominantemente ensolarado, mas tem informação de CIMEPAR que vem chuva por aí, logo a partir da 1 da tarde, será? É o que nos indica, né? Essas previsões. E provavelmente você vai ter que, de repente, trazer um guarda-chuva hoje aí. Está aqui também marcando 66% de probabilidade de chuva para hoje. Então, já fica atento você que está saindo de casa. Moradores de São José dos Pinhais ganharam mais tempo para participar do coral municipal. As inscrições para novos integrantes foram prorrogadas até a próxima segunda-feira, dia 3 de agosto. Podem se inscrever pessoas com 18 anos ou mais que tenham interesse em canto coral e disponibilidade para participar dos ensaios e apresentações. Os encontros ocorrem na Usina da Música, no centro da cidade, às terças-feiras, às 7 da noite, com ensaios extras em algumas quintas-feiras. Os selecionados serão chamados para as próximas etapas, como audição e matrícula. A iniciativa busca ampliar o acesso à música e fortalecer atividades culturais do município. Quem sabe você que aí canta no chuveiro, agora não vai cantar para as pessoas também. Vai abrir a sua voz em São José dos Pinhais, no Coral Municipal. Novo modelo de CNPJ começa a ser implantado no Paraná nesta sexta-feira. Quem traz mais detalhes é Gabriel Ramos.
7: O novo modelo de CNPJ em formato alfanumérico começa a ser implantado no Paraná a partir desta sexta-feira. A mudança faz parte de um processo de modernização do Cadastro Nacional de Empresas e não altera a quantidade de caracteres do documento, que vai continuar com 14 posições. Na prática, o novo CNPJ pode combinar números e letras, substituindo gradualmente o modelo composto apenas por números. A alteração foi desenvolvida para ampliar a capacidade de geração de novas inscrições. Os CNPJs já existentes não vão sofrer alterações, já que o novo formato será utilizado apenas para as novas inscrições realizadas pela Receita Federal.
0: O Jardim Botânico de Curitiba recebe neste sábado, dia 1º de agosto, uma palestra gratuita com o fotógrafo Carlos Eduardo Zican, referência nacional em imagens de borboletas. A atividade ocorre das 10 da manhã ao meio-dia, na sala de educação ambiental, e é aberta à comunidade com vagas limitadas. Durante o encontro, o especialista vai falar sobre a importância da fotografia para o estudo e a identificação das espécies, além das técnicas de captura de imagens, iluminação e composição. A proposta é aproximar o público da natureza e mostrar como que a fotografia também pode contribuir para a ciência e a preservação ambiental. Curitiba, 7 horas mais 55 minutos.
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0: Agora um horário, um momento descontraído da nossa programação, para você também ter oportunidades nesses dias próximos. Os idosos que participam das oficinas de ritmos e canto dos espaços Conviver sobem ao palco no Sesc da Esquina hoje, a partir das 7 da noite aqui em Curitiba. Eles integram o espetáculo Brasilidades, que tem entrada gratuita e reúne apresentações de música e dança. Ao todo, 71 participantes dos grupos dos espaços Conviver Matriz, Boqueirão, Portão e Santa Felicidade fazem parte da programação. No repertório, clássicos da música brasileira, como Mais Que Nada, Aquarela do Brasil e Roda Viva. A apresentação celebra o envelhecimento ativo e mostra como que a arte fortalece a convivência, a autoestima e a qualidade de vida dos participantes. É uma maravilha você poder participar de forma gratuita hoje, lá no Sesc da Esquina, a partir das 7 da noite em Curitiba. vale a pena. Esse que é o espetáculo Brasilidades. E que bacana, né, você ver a nossa velha guarda aí nesse, que é um evento com 71 participantes. Deve ser um show, se eu puder, eu não pulo lá. Fica esse convite para você também. Artistas de todo o Brasil já podem se inscrever para participar do 3º Salão Nacional de Arte Cerâmica de Campo Largo. O chamamento está aberto até dia 15 de agosto e busca selecionar obras que tenham a cerâmica como principal matéria-prima. A exposição será realizada entre dia 14 de outubro até 19 de novembro, na Casa Cultura do município. Além de reunir trabalhos de diferentes regiões do país, o evento também terá premiação para os artistas selecionados. A iniciativa valoriza a tradição ceramista de Campo Largo e fortalece a cidade como referência na produção e na divulgação dessa arte. Mais informações no site campolargo.pr.gov.br. Eu lembro bem que a Gisá também, recentemente, no programa dela, Vida Leve, fez uma reportagem muito bacana com o pessoal também de cerâmica, como é que faz a cerâmica, como é que produz ela. E é muito legal, esse como um hobby. Às vezes, né, você que está em casa, né, a gente está falando muito de saúde mental, né, e também de saúde para pessoas com mais de idade, né, acima de 50, que às vezes querem fazer uma atividade extra. O hobby da cerâmica é uma atividade super bacana para que você possa também se integrar. Quem sabe fica essa dica para você. Bom, pessoal, a gente vai terminando aqui o Jornal Paraná Agora, primeira edição. Lembrando que segue toda a programação aqui da rádio com muita informação, serviços, utilidade pública. Minha Ellen Andrade agora também, com show de informações e muita música para você. Fico por aqui, mas a gente tem encontro marcado novamente amanhã, às 7 horas da manhã. Paraná Agora, primeira edição, na TV Paraná Turismo. Então, um show de imagens para você. Você que ainda não acompanha a gente pela TV também, vale a pena também lá. Que concomitantemente aqui na rádio também, às 7 horas da manhã, também a gente está por aqui. Grande abraço, até amanhã.

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3: Quem curte carros antigos não pode deixar de conhecer ou revisitar o Museu do Automóvel de Curitiba. Faça uma viagem ao passado e conheça estas máquinas que marcaram a indústria automobilística do século XX. Temático e especializado em veículos automotores e similares, o acervo do museu tem cerca de 150 veículos antigos. E os carros em exposição são alternados nas 70 vagas disponíveis, o que garante novidades a cada visitação. O Museu do Automóvel fica na Avenida Cândido Hartmann, 2300, no Parque Barigui. Visite o Museu do Automóvel. 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
6: Bom dia, bom dia, bom dia, Curitiba. Uma excelente quarta-feira pra você. Educativa. E tá começando mais uma manhã educativa. E como é bom passar as manhãs assim, no embalo das melhores músicas, daqueles clássicos que marcaram a nossa história e também dos sucessos que fazem parte da trilha sonora da nossa vida nos dias de hoje. É desse jeito que a gente vai viver essa quarta-feira, com música de qualidade, informação, boas histórias e, claro, muitas dicas para deixar o seu dia ainda melhor. Hoje é dia 29 de julho, chegamos na metade da semana e é aquele momento de respirar fundo, renovar as energias e seguir em frente, porque ainda tem muita coisa boa para acontecer. E ao longo dessa manhã você fica por dentro das principais notícias e acompanha as curiosidades aqui em 97. Eu sou Ellen Andrade e fico com você até o meio-dia. Aumenta o som do rádio, chama quem está por perto e vem comigo, porque a partir de agora começa a melhor trilha sonora da sua quarta-feira. Seja bem-vindo à Manhã Educativa! Ah, e se a gente chega já com ela, Elis Regina, tudo fica ainda melhor, é? Só vendo que beleza, 8h03, bom dia pra você! 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
1: Que delícia ter essa música, assim, já na primeira sequência dessa manhã, hein, gente? Miúcha, Tom Jobim e Chico Buarque cantando Sei Lá. Especial demais começar a nossa quarta-feira assim. Mas vou falar pra você uma coisa. A nossa manhã pode e vai ficar muito melhor com a sua participação. Vem interagir comigo, fala o que você tá achando na nossa programação. Sugere aquilo que você gostaria de ouvir. Me conta onde você acompanha a nossa programação. Qual é o bairro onde você está, né? Qual é a cidade? Às vezes você tá ouvindo a gente aí pelas ondas da internet mais distante. Vai participando. Quero interagir com você nessa manhã. Te espero. Espero aqui no nosso WhatsApp, 41 3331 7516.

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1: Frete, Renato Teixeira, passando na Manhã da Educativa, sua rádio, seu momento, 8h19, agora tem Cleiton e Cledir.

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Paulinho da Viola, meu mundo é hoje, aqui na Educativa, sua rádio, seu momento, 8h25, tem o Rei Roberto Carlos com esse clássico, Como é Grande o Meu Amor por Você.

0: Diretamente de 1967, Roberto Carlos, como é grande o meu amor por você. 8h29, bom dia.
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0: E aí, como é que está sendo a sua quarta-feira? Eu tenho a trilha sonora perfeita, hein? Aqui na Educativa, sua manhã fica bem melhor. 8h31 tem ela, Rita Lee.

um clássico, né, gente? De Maia, gostava tanto de você. Passando aqui na Manhã da Educativa, sua rádio, seu momento. E é sempre bom saber que você está curtindo a nossa programação, que você está curtindo a nossa manhã. Gente, deixa eu registrar aqui, olha só. O Luiz Carlos já está por aqui, desejando uma ótima quarta-feira. Chegamos ao meio da semana, né, Ellen? Isso mesmo, e chegamos muito bem, né, Luiz Carlos? Bom dia, Fabrício, bom dia, Guido. Bom saber que você está aqui ouvindo a nossa programação. O Aramin, gente, ele é motorista de van de transporte de passageiros e diz que ouve a Educativa todos os dias e já há muito tempo que é muito fã da MPB e que está sempre aqui com a gente. Bom demais saber que você curte a nossa programação, que a gente faz companhia um para o outro todos os dias, né, Aramis? Bom trabalho para você, meu querido. O Oscar também está por aqui, falou assim: Ellen, abençoado dia, que bom ouvir Roberto logo de manhã. Você poderia incluir aí também Vanderleia na programação. O Oscar, que é do Orleans e está aqui comigo em 97.1. Excelente quarta, hein, Oscar? O Marcelo Dorico também está por aqui, desejando uma ótima quarta-feira para você, para todos nós, né, Marcelo? Bom dia, ótima quarta, ótimo restinho de semana para cada um de nós. Que bom que vocês estão curtindo e estão participando. Para quem ainda não participou, faz igual essa galera, interage comigo aqui no nosso WhatsApp, que é o 41 3331 7516.

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3: Olá, eu sou Vanessa Brolo e trago para você mais uma inspiração do blog Partiu Plano B. Hoje eu vou te contar a história de uma empreendedora que mostra como um negócio pode ir muito além de gerar renda. Ele pode transformar vidas. Quando a Maria Cristina Cavacinha, a Cris, apresenta o espaço onde trabalha em Colombo, na região metropolitana de Curitiba, dá para perceber rapidamente que não se trata apenas de um salão de beleza. Ali existe um propósito. Falante, acolhedora e sempre fazendo várias coisas ao mesmo tempo, Cris conversa, aconselha, ensina e incentiva quem chega. Proprietária do espaço da Cris, ela ficou em segundo lugar na categoria microempreendedora individual no Prêmio Empreendedora 2025 da Prefeitura de Curitiba. Formada professora, ela diz que saiu da escola, mas a escola nunca saiu dela. Ensinar continua sendo parte da sua vida ao passar seus conhecimentos para quem quer entrar na área da beleza. O talento para esta área apareceu cedo. Ainda jovem, Cristina já arrumava amigas e vizinhas para festas e eventos. Cuidava do cabelo, das unhas, da maquiagem. No começo aprendeu sozinha, depois buscou cursos profissionalizantes para se especializar. Durante muitos anos, conciliou duas rotinas. Pela manhã, dava aula para crianças e à tarde atendia num salão improvisado dentro de casa. Até que o movimento cresceu tanto que a sala ficou pequena. Foi ali que ela percebeu que aquele hobby poderia virar profissão. Hoje o salão funciona como um verdadeiro coworking da beleza. O espaço reúne profissionais de diferentes especialidades e se tornou uma porta de entrada para quem quer começar na área. Muitas vezes são jovens iniciando a carreira ou mulheres que desejam voltar ao mercado de trabalho. Ela costuma lembrar que a área da beleza valoriza muito quem se dedica e trabalha com seriedade. Segundo a Cris, é um mercado em que esforço e dedicação fazem diferença. Além do salão, Cris também participa ativamente do movimento Mulheres Empreendedoras de Colombo, que reúne cerca de 250 participantes. O grupo fortalece o comércio local por meio de parcerias, troca de experiências e eventos de capacitação. E claro que a Cris tem dicas para você, ouvinte, que quer empreender. Primeiro, acredite em você. A primeira pessoa que precisa confiar no seu negócio é você mesmo. Segunda dica, não desista diante das dificuldades. Persistência faz toda a diferença. Invista em aprendizado contínuo. Quanto mais conhecimento, mais segurança para crescer. Trabalhe com dedicação e verdade. O retorno vem com comprometimento. E finalmente, compartilhe conhecimento. Quando você ajuda outras pessoas a crescer, o seu negócio também prospera. Para mais dicas e muita inspiração, entra no blog partiuplanob.com.br. Até a próxima!
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0: A companhia perfeita que embala todos os momentos do seu dia. 9:03, tem Milton Nascimento.

Que delícia ter Toquinho na Manhã da Educativa, sua rádio Seu Momento, cantando a Água Negra da Lagoa. 9h10, bom dia para você.

Juliana Linhares cantando Balanceiro aqui na Educativa, sua rádio, seu momento 9:18. Excelente quarta-feira para você. Quarta-feira que vai ter pancadas de chuva, assim a previsão nos apresenta isso. Nesse momento, os termômetros registram 20 graus de temperatura aqui na capital paranaense. A máxima para hoje pode chegar aos 22, mas sim, temos possibilidades de chuva no decorrer desse dia.

Tá Vito com Rua Ramalhete aqui na Manhã Educativa, diretamente de 1979. 9h25, seguimos agora com o som de Silva cantando a Marisa, com Beija Eu.

0: Silva com Beija Eu, aqui na Educativa, sua rádio, seu momento, 9h28. Excelente quarta.
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0: Sempre bom estarmos juntos e até o meio-dia eu, Eli Andrade, te faço companhia. Educativa.

Djavan cantando Fato Consumado aqui na Educativa, sua rádio, seu momento. 9h48, uma excelente quarta-feira para você. Vem participar comigo da nossa manhã, 41-3331-7516. Seguimos juntos por aqui. Deixa eu registrar a audiência do Frederico aqui, acompanhando sempre a nossa programação. Faz igual a ele. Participe e, é claro, se liga que eu tenho muitas dicas para você, porque o antigo necrotério do IML, do Museu Paranaense de Ciências Forenses, no centro de Curitiba, recebe mais uma edição do Cine Clube Necrotério. O evento acontece nessa sexta-feira e tem o objetivo de transformar o local em uma sala de cinema. O projeto promove sessões de filmes de terror. Dessa vez, o filme escolhido será o clássico A Morte do Demônio, de 1981, dirigido por Sam Raimi. A sessão começa às 8 horas da noite e terá entrada gratuita. Os ingressos serão distribuídos por ordem de chegada uma hora antes. Após a exibição, será realizado um bate-papo sobre o filme com os curadores do projeto.

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1: Caetano Veloso, você não me ensinou a te esquecer na Manhã da Educativa, sua rádio, seu momento, 9h57. Agora tem ele, José Feliciano.

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0: E estudantes de medicina no Paraná não poderão fazer atendimentos sozinhos em pronto-atendimentos, ambulatórios ou outros serviços de saúde. A determinação faz parte de uma nova resolução do Conselho Regional de Medicina do Paraná, que reforça as regras para a formação prática dos futuros médicos. A norma também amplia a responsabilidade dos coordenadores dos cursos e exige supervisão médica permanente durante os estágios. Segundo o CRM Paraná, o objetivo é garantir mais segurança aos pacientes e melhorar a qualidade da formação dos estudantes. E nesse sábado, o Parque Olímpico do Cajuru recebe a segunda etapa do Circuito Curitibano de Skate 2026. A competição começa às 9 da manhã e reúne atletas de diferentes idades e níveis técnicos nas categorias mirim, iniciante, amador e master, no masculino e no feminino. Criado em 2018, o circuito é uma das principais competições da modalidade em Curitiba e deve movimentar praticantes e fãs do skate ao longo do dia. A realização da prova depende das condições do tempo.
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0: Sempre bom estarmos juntos e até o meio-dia. Eu, Ellen Andrade, te faço companhia aqui em 97.1. 10 e 4 tem Criolo cantando Pérola Negra.

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Guilherme Arantes com Cheia de Charme aqui na Educativa, sua rádio, seu momento, 10 e 16. Se liga que eu tenho uma dica bem especial para você. Porque sexta e sábado, agora dia 31 de julho e 1º de agosto, Curitiba recebe o Festival da Erva Mate e Café na Boca Maldita. A programação gratuita reúne música ao vivo, tem degustações, workshops, cursos e aula show, valorizando a tradição da erva mate e do café produzidos aqui no nosso estado, produzidos aqui no Paraná. Além das atividades no centro, o festival segue até o dia 8 de agosto, com mais de 20 atrações de turismo, cultura e gastronomia espalhadas pela cidade. Confira a programação no site turismoapp.com.br.

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E o Fagner não pode faltar aqui na nossa trilha sonora, cantando Canteiros aqui em 97.1, 10h25. Depois de Fagner, agora a gente vai com o sucesso de 1984 de Vinícius Cantuária, Cheio de Amor.

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0: A melhor companhia de todos os seus dias. 10h30, hora de Arquivo MPB.
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8: Você pode até não se apaixonar por um cantor ou cantora, tá tudo certo. Mas é muito difícil não se apaixonar pela arte. Aquela arte que arde no peito, por vezes arde nos olhos, fazendo brotar algumas lágrimas de emoção. Emoção boa, coisa que dá nos humanos. E quando ouvimos Por Enquanto, com Cássia Eller,
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8: como não se emocionar? Como não se apaixonar pela arte? Para Cássia Eller, nossa boa lembrança de hoje, o trabalho foi intenso para alcançar o sucesso na arte. Antes, foi garçonete, servente de pedreiro e, cantando, encontrou muitas dificuldades para abrir os caminhos e conquistar espaço nas mídias da época. Ela chegou a atribuir isso à aversão que tinha em dar entrevistas, pois gostava mesmo era dos palcos, dos shows, do contato direto da sua arte com o público. Era aí que conseguia se expressar sem medo. Nascida no Rio de Janeiro, filha da dona Nancy com o seu Altair, uma dona de casa com um militar do Exército Brasileiro, Cássia morou em Minas Gerais, Pará, retornou para o Rio com 12 anos de idade. Aos 18, vai para Brasília, onde cantou e tocou em bares, e foi corista em óperas e coisas do gênero. Aliás, Cássia foi corista em 1981, num musical dirigido por Oswaldo Montenegro, em Brasília. Montenegro revelou ao Vídeo Show que, quando ouviu Cássia, quase caiu para trás.
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8: No Globo Repórter de 1995, Cássia afirmou que a música na sua vida foi uma fuga para remediar a sua incapacidade de viver socialmente, fruto da timidez e do medo que sentia das pessoas e a consequente dificuldade para se relacionar com elas. Em mais de uma entrevista, atribuiu essa dificuldade à repressão sofrida na infância, alegando que repressão gera reação e não obediência. Com sua companheira Maria Eugênia e seu filho Chico Chico, formou um núcleo familiar com residência fixa, experimentando um remanso, uma constância e previsibilidade raras em sua vida. A Cássia, fã de Cazuza, gravou em 1990 o seu primeiro álbum de um total de 7 trabalhos, mais 3 ao vivo, até 2001, ano de sua partida. O acústico MTV Cássia Eller conquistou o disco de diamante, com mais de 1 milhão de cópias vendidas. Suas apresentações, que não passavam dos 800 pagantes, após encontrar o sucesso, passou a ser comum fazer shows para mais de 20 mil pessoas. Cássia confessou que, cantando, não tinha muito controle nem freio. Atribuiu ao querido amigo Nando Reis, fonte importante de tantos sucessos da cantora, o ensinamento de ser mais controlada, mais dona dos momentos da canção. valorizando os picos de beleza e intensidade.
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8: Entre outros tantos, Roberto Frejá, Zélia Duncan, Oswaldo Montenegro, Arrigo Barnabé e principalmente Nando Reis, por quem Cássia nutria admiração e muito carinho, falam da cantora, sua luz, sua passagem, importância, timidez, força e talento. Nando Reis tem Cássia Eller como a cantora que mais gravou músicas suas. Ele produziu os álbuns de sucesso Com Você, O Meu Mundo Ficaria Completo e o acústico MTV e o póstumo 10 de dezembro. Não apenas por tudo isso, apesar da importância, mas muito por quem era Cássia Eller, Nando Reis declarou, abre aspas, Cássia Eller é meu segundo sol, fecha aspas, título de uma de suas canções que brilhou na voz da cantora. Hoje, Cássia Eller está longe, em algum lugar, mas como os grandes e distantes astros, sua luz continua chegando para todos, apesar de emitida a tempo. Eu sou Tobias de Santana. Vamos ouvir Cássia Eller interpretando Por Enquanto.

Boate, sempre que estou lá, aqui na Manhã da Educativa, sua rádio, seu momento, 10h48, quero registrar a audiência do meu amigo Romeu, lá da Sodog Solove, né? Hoje acompanhado da Bali, do Joaquim e da Sofia, acompanhando aqui a nossa programação. Bom trabalho aí, Romeu. Bom saber que você está curtindo a nossa programação. Bom dia, Felipe. Olha só, o Felipe também disse, Ellen, a chuva chegou com tudo. Chegou mesmo, hein, Felipe? Que bom que para qualquer momento do dia, não importa se está chovendo, se está sol, a melhor programação do rádio você já encontrou, não é verdade? Um beijo para você. Bom dia, Rodrigo, também interagindo com a gente, confirmando a audiência aqui em 97.1. Faz igual essa galera, participe. 41 3331 7516.

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0: E os economistas reduziram pela quarta semana seguida a previsão da inflação para esse ano. Segundo o Boletim Focus, a expectativa para o IPCA caiu de 5,15% para 5,12%, mas continua acima da meta estabelecida pelo Banco Central. Para os próximos anos, o cenário é um pouco menos otimista. As projeções de inflação para 2027 e 2028 foram revisadas para cima. Já a estimativa para a taxa básica de juros, a Selic, segue em 14% ao ano e a previsão para o dólar permanece em R$ 5,20 para 2026. Empresários paranaenses ganham hoje uma nova ferramenta para evitar problemas durante as eleições. Às 5h30 da tarde, o Tribunal Regional Eleitoral lança na Associação Comercial do Paraná a cartilha eleitoral Direitos e Deveres das Empresas nas Eleições. O material reúne orientações sobre o que pode e o que não pode ser feito no ambiente de trabalho durante o período eleitoral. Entre os temas estão doações de campanha, propaganda eleitoral, uso das redes sociais, assédio eleitoral, direitos dos funcionários, combate às fake news e canais para denunciar irregularidades. A ideia é esclarecer dúvidas e ajudar empresas a cumprir a legislação durante as eleições de 2026.
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0: A trilha sonora que te embala os momentos mais especiais no seu dia. 11:03 tem Lenine.

Belim cantando Samurai aqui na Educativa, sua rádio, seu momento. Seguimos juntos agora com ele, Nico Rezende, com Pense Nisso Amanhã.

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1: Chegou a hora de Paraná Sessions e o nosso Paraná Sessions sempre traz lindos presentes da música paranaense para embalar o nosso dia. E eu tô falando desse som que vai chegar agora, chamado Fevereiro, que foi lançado em 2024 por ele, que escolheu Curitiba como casa. Tô falando do Dude, que traz pra gente essa linda canção Fevereiro.

0: Rock 7 na manhã da Educativa, sua rádio, seu momento, 11h30, bom dia para você.
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4: Conheça o Museu Planeta Água, com 19 espaços que reúnem obras, experiências e informações sobre esse bem primordial. Criativo, sensorial e com diferentes suportes imersivos, como projeção, realidade aumentada, holografias, vídeos e sons, o museu promove uma visitação ativa àqueles que mergulham nessa experiência. O Museu Planeta Água fica na rua Engenheiro Antônio Batista Ribas, 151, no bairro Tarumã, em Curitiba. A visita é gratuita, mas você precisa
0: A companhia perfeita para todos os momentos do seu dia. 11h31, tem Tony Garrido.

0: Tony Garrido cantando Sou Você aqui na Manhã da Educativa, sua rádio, seu momento, 11h35, se liga, porque chegou aquele momento onde a gente vai ficar sabendo tudo que está rolando no mundo dos esportes. Bom dia, Edson Tomás.
1: Muito bom dia, Ellen, a todos que nos acompanham aqui na Educativa nesta manhã de quarta-feira. Série B do Campeonato Brasileiro e os dois representantes do futebol paranaense nesta última rodada. O Londrina foi derrotado pela equipe do Novo Horizontino em casa no domingo por 4-1. Já o Operário, na noite da última segunda-feira, perdeu para o Atlético Goianiense em Goiânia por 3-1. O Operário é segundo colocado neste momento com 35 pontos. Já o Londrina está na zona de rebaixamento, abre o Z4 da competição com apenas 20 pontos conquistados. A próxima partida do Operário é contra o São Bernardo, no Germano Krieger, em Ponta Grossa. Já o Londrina vai a Goiânia enfrentar a equipe do Goiás. Já na Série A do Campeonato Brasileiro, o Atlético é terceiro colocado neste momento com 36 pontos e amanhã tenta uma vitória fora de casa diante do Corinthians, o que ainda não aconteceu na Neoquímica Arena. O Atlético vem de 4 vitórias consecutivas, além de um empate a 5 jogos sem perder na competição. E o Coritiba em casa, às 9h30, joga contra o Cruzeiro. Coritiba, que não vence há 3 jogos, está na 10ª posição neste momento com 27 pontos e precisa voltar a vencer dentro de casa com seu torcedor. Edson Tomás, Esportes Educativa.
0: Valeu, Edson Tomás, pelas informações do esporte aqui na Educativa.

Ana Canhas, hoje nunca mais na Manhã da Educativa, sua rádio, seu momento, 11h44. Deixa eu te dar um spoiler bem bacana, sabe por quê? Porque já tem Papo Educativa. A convidada de hoje é nada mais, nada menos que Zélia Duncan. Gente, olha que convidada especial. E hoje ela lança um novo single, isso mesmo. E preste atenção porque você ouve ele agora aqui na nossa manhã.

Diretamente de 1979, Belchior cantando comentário a respeito de John. Para fechar minha participação com você nessa manhã aqui em 97.1. Ainda deixo a última de hoje, que é um clássico com os Beatles. E já já você confere o Papo Educativa de hoje, que tá imperdível. Já já ao meio-dia, Papo Educativa aqui em 97.1 e também na TV Paraná Turismo. Eu, Ellen Andrade, vou nessa, deixando a última com os Beatles e, claro, já marcando aquele encontro especial com você para amanhã, hein? Amanhã, quinta-feira, cedinho às 8 da manhã, estarei aqui esperando por você. Até lá!

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0: Rapaz, estava rolando metal, hardcore aqui.
1: Pois então, né?
0: Você quer continuar aqui?
1: É, não, então, né? Voltamos à nossa...
0: Nossa trilha normal. É, DJ Ricardo. Normal. Isso aí. Opa! Uma ótima quarta-feira para você. Salve, salve. Bem-vindo, bem-vindo. Eu sou o Cristiano Castilho e estamos juntinhos ao vivo em mais um papo na sua 97.fm. Você que estava acompanhando o Jornal Paraná agora, segunda edição, viu que logo mais às 8h30 da noite tem o Game Tour.
1: Com
0: participação ilustre de Beto Pacheco, que acertou todas as perguntas,
1: tudo,
0: né?
1: Foi um negócio, momento único.
0: Fizemos uma dupla ali, ó, a gente contra a Fabi e a Nicole. Isso.
1: A gente fica nervoso, né?
0: Fica nervoso.
1: Na hora, eu achei que não ia ficar, fiquei...
0: Erramos quase tudo. Não, porque não vou dar spoiler.
1: Qual é a 34ª cidade emancipada do Paraná? Fica... Meu Deus, não sei.
0: Eu tava ansioso, eu bati antes no negócio.
1: Então, foi loucura.
0: Muitos rolezinhos e atrevimentos que a gente cometeu, 8h30 da noite... na TV Paraná Turismo, Game Tour, tá bom? E você que estava no jornal, segue agora com a gente, com o papo.
1: Ó, você tá ligado que, só uma última questão, eu acho que a gente tinha que ter pedido VAR numa questão ali.
0: Um VAR?
1: Teve,
0: Dá pra revisar ainda?
1: Eu acho. Eu tô aqui com o Boto.
0: Olha aí.
1: Acabei de ver aqui.
0: Por que esse clima assim, litorâneo, né? Pesqueiro, digamos, que a gente recebe aqui o Pedro Giongo, baita cineasta da terrinha, um queridão, diretor do filme Lista de Desejos para Superagui, que tem pré-estreia marcada para hoje no Cine Passeio, a partir das 8 horas. É um filme sobre a vida, sobre trabalho e aposentadoria. Isso na Ilha do Superagui, um patrimônio natural da humanidade, reconhecida pela Unesco. Ele mergulhou nessas histórias por mais de 5 anos e certamente esse primeiro longa dele, não é isso? Já venceu muitos prêmios por aí, estreia hoje aqui em Curitiba. Baita expectativa de todo mundo. Imagino também a expectativa do Cajá e do Cláudio, que também estão aqui. Vieram diretamente da Ilha do Superagui, de barco, depois de ônibus.
1: De barco na estrada, com essa
0: na
1: chuva.
0: Estrada.
1: Subiram de barco.
0: Muito bom. Acho que a gente nunca recebeu, né, moradores da ilha aqui no papo. Acho que é um orgulho para todos nós. Nós, Beto Pacheco, hoje tem o quadro Quem Fala, daqui a pouquinho soltamos algumas dicas. Você sabe, né, chegando ao episódio 1000, quem já participou desse programa, a gente tenta adivinhar quem foi desses tantas e tantas personalidades por aí, com algumas dicas de áudio aqui no nosso papo, tá? Falamos de cinema também, até bom ouvir o Pedro sobre isso, que hoje, pessoal, teve a notícia de que a HBO Max vai lançar shorts. São vídeos curtos, inspirada pelo YouTube, Instagram, TikTok, para você ver cenas de seus filmes favoritos como se fosse um... rolando assim, na timeline.
1: Um scroll. Lindo.
0: Um scroll de filmes. É isso aí, é nisso que estamos. A cara do Pedro, que maravilha. Muito bem, e aí, se der tempo, porque isso é só se der tempo mesmo, o Neymar diz que largou os bets e as bets. Finalmente, diz que acha que não joga mais pela seleção. Ele acha, né?
1: Quem nos acompanha há muito tempo sabe que a gente sempre fala, né? Se der tempo, a gente fala de tudo que a gente... na apresentação do programa. Essa eu tô torcendo pra não dar.
0: Pra não dar tempo?
1: Eu tô com uma preguiça do Neymar, danada.
0: Acho que chega.
1: Deu.
0: Que vá, né? Vá com Deus. Tudo bem, Beto?
1: Tudo bem, Cristiano Castilho, e você?
0: Maravilhoso.
1: Ó, como eu falei, estamos aqui, a arte hoje, pra quem está no rádio, vou traduzir, né? Fazer a nossa audiodescrição aqui do cenário de hoje. Alan Martins preparou aí um barco ali na Ilha do Superagui. Pantero se protegendo do sol,
0: claro,
1: né? Passando a informação correta, passou um protetor e tal. E aí, comandando ali é o Boto.
0: Boto?
1: É, o Super Boto aqui do meu lado hoje, fazer o
0: papo. Boto no bote.
1: É. Sabe que Boto, já viu a história do Boto, né? Tem lá do...
0: Cidade Invisível.
1: Tem o livro do... Não sei se é do João Baldo Ribeiro... Que tinha o cara que virava o Boto. Depois teve uma série da Globo também. O Carlos Alberto Richelli fazia o Boto. Ele era tipo o sereio.

0: essa história de ouro enterrado, né?
1: Ah,
0: e aí, assim, porque Superagui é um lugar que, às vezes, a gente lembra como esse lugar é mais afastado, que tem a reserva, mas ela é datada, é muito antigo, né, a ocupação da região. Então você vai ter, assim, registros de 1530 e poucos já, de navios que pararam por ali. Tem, inclusive, o primeiro registro conhecido é de 1530 e poucos, 50, de um alemão que veio para cá, para o Brasil, e voltou e relatou a viagem dele. E o navio dele meio que se perdeu na região de Superagui. Então, assim, esse é o primeiro relato de Superagui que temos registrado e escrito. Então, ali a região da Praia Deserta tem um mar meio bagunçado, assim. Então, tem nos anos 70, inclusive, tem uma foto bem legal no livro ali, que é um navio que encalhou nos anos 70. É um navio chinês. E aí, assim, é isso. Tem muita história de navio encalhado, de navio que se perdeu, os jesuítas que ocuparam também a região. Então, a história de ouro enterrado, tesouros que se perderam, eles é muito recorrente. E a gente colocou isso no filme porque era uma coisa que estava todo mundo também comentava, né? Assim, sim. Assim, o que você veio fazer aí? Veio procurar ouro, né? Aquela brincadeira, né?
1: Uhum.
0: E...
2: Aqui, né?
0: Isso, exatamente essa foto aí.
2: Vamos ver se a gente consegue mostrar aqui.
1: Olha só.
0: Esse é um navio chinês, né?
2: Olha aí.
0: Ele naufragou em outubro de 70. Enfim, é uma longa história essa aí, que é o Sinhai. Mas é isso. Aí eu acho que a gente tem algumas histórias sobre Superagui, mas a questão que principal, assim, que o Fandango, você comentou, é que, assim, quando eu fui primeira vez, as primeiras vezes, eu falei, cara, isso aqui é muito massa. Eu queria filmar o Fandango, né?

0: Só que eu não tive a chance e o privilégio de ir com ele, né? Assim, a gente não acabou não tendo esse tempo, né? Digamos assim. E através da minha esposa, que ela tem família lá na ilha, né? A família dela é lá do Superagui. Só que ela, quando era bebezinha, a mãe dela, tipo, deu ela pra um casal de Iguape, né? Problema de saúde, ela não pôde cuidar. Aí, enfim, através da minha esposa, eu fui conhecer esse lugar que meu pai morava, né? Conheci as pessoas que conviveram com ele quando ele era mais novo, era solteiro. Falei, meu, eu tô descobrindo história que, tipo, tudo tem um propósito, né? Falei, por Deus, né? Daí hoje em dia a gente vai todo ano pra lá, né? A filha da. A minha mulher tem uma filha que mora lá. Bem incrível, cara. E Superagui pra mim é minha casa, meu lugar que eu descanso, tenho aquela paz, né? E a população dali é demais, cara. Se dou bem
1: Que
0: com
1: legal.
0: todos. São um povo acolhedor, povo trabalhador, né? Honesto ali, da caiçara. E, enfim. E hoje ainda me sinto mais assim, abençoado porque consegui um trabalho lá. Eu atualmente trabalho no ICMBio, né? Sou terceirizado. Trabalho lá dentro mesmo. E, digamos assim, trabalho em casa, né?
1: O que que você faz lá no ICMBio?
0: Eu sou terceirizado, trabalho na área da limpeza, né?
1: Limpeza.
0: Serviços gerais. Mas, como eu tenho essa habilidade de artes, eu faço, tipo,
1: Inclusive, você
0: placas.
1: trouxe algumas coisas aí para mostrar,
0: Trouxe
1: né?
0: tá aqui na
1: Olha aí, vamos,
0: pastilha aqui, ó.
1: pode chegar aí,
2: Ah, isso
0: mostrar
2: aqui é
0: suas
2: uma.
0: artes,
2: Isso aí,
0: ó.
2: você que. Essas artes você que faz?
0: Essas artes aqui sou eu que
2: Olha
0: faço.
2: aí. ICMBio, para quem não sabe, Instituto Chico Mendes de Conservação da Biodiversidade, né?
0: Isso.
2: Então, só para.
1: Este é o Cajá. A gente está com o Klaus e com o Pedro Giongo aqui, diretor do filme Lista de Desejos para Superagui, para a estreia logo mais às 8 da noite no Cine Passeio. Já passou por festivais, já venceu o Prêmio Tiradentes e chega aqui
2: Deixa eu
1: hoje
2: pegar
1: à
2: aqui.
1: noite.
3: O filme vai
2: Onde ela
3: estrear
2: melhor?
3: no cinema dia
2: O Álvaro.
3: 30.
2: Não, em qual
3: É
2: câmera que
3: amanhã, né?
2: eu
3: Ele
2: aponto?
3: vai estrear, vai ter
2: Pra cá?
3: sessões diárias, né?
1: Estreia amanhã.
3: Estreia amanhã.
1: Pré-estreia hoje,
3: A
1: estreia
3: pré-estreia
1: oficial amanhã.
3: hoje, estreia amanhã, então vai ter sessão todo dia às 5h10 da tarde.
1: Olha
2: Que
1: aí a arte do
2: legal.
1: Cajá, uma tartaruga.
2: É legal que é, tipo, basicamente o mundo que você vive, né,
0: Isso.
2: Cajá? As paisagens que você.
1: Olha que bonito. Deixa eu mostrar aqui, que você observa.
0: Vejo
3: Cajá
0: diariamente
3: trouxe
0: lá.
3: aí para vender a arte, para dar uma valorizada aí
2: Também.
3: também
2: Olha aí,
3: no
2: pessoal.
3: trabalho da galera.
1: Olha aí. Enquanto a gente vai mostrando,
2: Bonito.
1: Pedro, queria saber mais do martelo, né? Se foi você que o escolheu ou ele que escolheu você para ser o
3: É.
1: protagonista,
2: Bem
1: e
2: legal.
1: também
3: Boa
1: do
3: pergunta.
1: fato, né, triste de ele ter morrido durante a finalização desse projeto, né? Como é que foi a sua relação com ele? Qual que é a importância dele neste filme?
3: Não, foi uma boa pergunta, porque eu acho que eu vi ele um dia e eu falei, nossa, esse cara é uma figura, né? E aí um dia o Marcel Schenini, né, que filmou com a gente também, ele me apresentou. Eu falei, cara, me apresenta ele para ele fazer um figurante, assim. Só que a gente foi filmar com ele, ele roubou a cena, assim. Todo mundo ficou encantado. Quando ele acendeu o cigarro, a gente já falou, não, esse cara é cinematográfico, assim. Ele era um Humphrey Bogart, assim, sabe? Uma coisa meio. Ele se dizia como um Tony Ramos, né? O pessoal daí falava que
2: Feitiço.
3: ele era o Tony Ramos da ilha, assim. E ele fumava cigarro de um jeito, assim, e ele não tinha vergonha nenhuma, né? E aí eu acho que ele escolheu a gente, porque a gente estava hospedado numa pousada e a gente não tinha certeza quem que ia ser o personagem. Não tinha um personagem principal ainda. E a gente ficava lá na pousada, tava tomando café da manhã, ele passava lá no cantinho, dava uma olhada, via se a gente estava acordado. Aí só dava um tchauzinho, aí a gente ficava lá, terminava. Quando ia, ele passava de novo, o que vocês estão fazendo? Ah, não tô fazendo nada aqui e tal. E aí ele meio que foi convocando a gente, né? Pra filmar ele. Então, quando a gente não sabia o que fazer, a gente acordava, não sabia o que filmar, a gente ia na casa dele lá. Ô, Martel, tudo bom? O que você tá fazendo aí? Então, foi uma relação que te foi indo assim, meio que nem essa pantera, meio uma coisa meio felina, uma coisa meio devagarinho. Foi chegando, né? Os dois já teve essa aproximação. Devagarinho a gente foi se aproximando, mas o Martelo, ele tinha uma. É isso, eu acho que o documentário ele tem essa coisa de você encontra alguém que também quer ser encontrado, assim, né? Você não trabalha com gente que você não força ninguém a estar na frente da câmera, né? Então, o Martelo é esse cara que é um ator nato, assim. Então você não

0: precisava dar muita coordenada pra ele. Falar assim, ó, vamos fazer assim. Ele já sabia quando tinha que repetir. É, foi assim, é meio inacreditável, assim. Só vendo mesmo pra entender que é essa questão da atuação, sabe? E é isso, ele faleceu dia 24 de maio, né, de 2024, né? A gente fez a estreia do filme em Tiradentes dia 26 ou 27 de janeiro de 2024.
1: Ele foi?
0: Ele foi, o Cajá que também legal. Foi, né? Foi super legal, recebendo um prêmio lá e tem fotos muito bonitas, assim, né? E aí, quando a gente ia fazer a estreia aqui em Curitiba, que seria um momento muito bonito, assim, ele acabou falecendo umas duas semanas antes. Mas é isso, ele cumpriu uma missão, assim, e acho que o filme tem um pouco desse simbolismo, assim, porque eu acho que ele dirigiu a própria cena final do filme, e eu acho que ele dirigiu, assim, eu digo, ele se dirigiu, né, ele faz um movimento ali que eu acho que meio que tem a ver com esse, com a questão do futuro dele. Então é isso, acho que tá no filme, é legal, quem quiser ver o filme, acho que vai ter essa relação aí com a morte dele, acho que vai entender algumas coisas, assim, acho que...
2: Lembrando, pessoal, pra estreia hoje, 8 da noite, no Cine Passeio, vai ter uma Masterclass também no dia 1º?
0: Isso.
2: Fala um pouquinho dela, Pedro, pra gente.
0: Também é, a gente tá numa enxurrada de eventos, né, então, dia 1º, sábado, vai ter uma Masterclass no Cine Passeio, os ingressos estão... esgotados também, mas acho que na hora sempre tem aquela filinha ali que dá pra entrar, dá pra dar um jeito, né? Eu espero, né? Porque é isso, é bom dar essa convocada.
2: Eu falei, qualquer coisa, chega lá, fala que é amigo do Cristiano Castilho, que abre portas. Tem alguém que abre portas nessa cidade, é o Cristiano Castilho.
0: É, a Masterclass, ela é uma Masterclass que eu vou ministrar uma Masterclass falando um pouco sobre essa criação de universos pra cinema, assim. Vai ser bem legal.
1: E tem um lançamento do livro, isso no dia 3, né?
0: Segunda-feira, dia 3, na livraria Tela Aranha, né?
1: Tela Aranha.
0: A gente vai estar lançando um livro.
1: E desde já, obrigado pelo livro. E eu abri, a primeira página que eu abri foi justamente a lista de desejos. É. Então, acho que coincidentemente, eu faço questão de ler aqui, posso?
0: Pode.
1: Foi o seu mote inicial, digamos, pro filme?
0: É, então, exatamente. Foi dessa lista, ou saiu uma lista até parcial dessa, que a gente começou a ir pra ilha. Filmar.
1: Olha que legal, ó. Sair da camada turística, evitar filmar paisagem pela paisagem, mulheres da ilha, galpão de camarão, rotina de casa, dores, afetos, sentimentos masculinos, etnografia sensorial, as verdades que saem nas conversas de fim de tarde, um diálogo sério, seu Carlinhos conta uma história, aniversário de criança com tacada de ovo na cabeça, livro de fotografias do seu Laurentino, grande Laurentino, hein? Martelo comendo uma maçã, primeiro plano do filme, homenagem a Fellini, louco falando para a câmera, rádio AM solitária.
0: Então tem coisas que a gente conseguiu fazer, tem coisas que não conseguiu, essa é uma tradição lá do pessoal, lá do seu Carlinhos, da família dele, quando tem festa de aniversário, tacar ovo na cabeça, né? E eu falei, pô, tinha que ver isso, né?
1: Chama a gente, né?
0: Inclusive, hoje é aniversário do seu Carlinhos, assim. Hoje é aniversário do seu Carlinhos, por coincidência, falando dele aqui.
1: Temos ovos?
2: Coincidência. Vejo os ovos. Eu passei por isso no aniversário do Barcimo e Sicupira uma vez, mas eram os vizinhos que não estavam gostando do nosso barulho. Faz muitos anos isso. Cris, mensagens aqui, Paulo Barriga, em suas figurinhas frenéticas, hoje com o Pantero pilotando na figurinha dele, um aspirador robô. Bárbara falou o seguinte, gente, o app está fora do ar.
1: Já comunicado e a princípio resolvido.
2: Maravilha. Ela falou, que gente maravilhosa sobre vocês, nossos convidados aqui. E ela disse, um amor imenso por Super Agui, tento ir pelo menos uma vez ao ano. E o Matheus perguntou, a Isa Buzzi tá aí?
1: Não, já foi.
2: Não, Matheus, ela esteve aqui na segunda-feira, rapaz, você chegou um pouquinho atrasado.
1: Já foi.
2: Mas aguarde, a gente vai ter uma entrevista aí com o Rubinho Barrichello em breve, daí vocês conectam os seus atrasos.
1: Quem está com a gente é o Pedro Jongo, o Cajá e o Cláudio. Engraçado, né, essa mensagem da Bárbara, o Super Agui virou um ponte de virada de ano, né? De fim de ano, assim, pro pessoal mais jovem, nem tanto também. Eu conheço muita gente que vai pra lá passar virada e tal. Curioso isso, né? O que o pessoal busca, será lá, hein? Essa paz, essa tranquilidade ou outra coisa? Ou com uma cataiazinha?
2: Cataiazinha, camarãozinho.
3: Opa!
1: Como é que é o recebimento de vocês, assim, falando dessa grande comunidade, né, de fora, que chega lá numa época específica, assim?
3: É legal. A gente fica bem apreensivo, né, pra essa época do ano, né? que, tipo, para receber as pessoas e para movimentar a economia local, né?
2: Sim.
3: Porque de uma maneira ou outra é uma, um meio de você gerar uma renda a mais, né? Com o turismo, né? Uhum. E, tipo, no inverno, assim, é meio fraco, né? Aí, tipo, quem tem o seu serviço, digamos, fixo,
2: sim,
3: se vira. Agora, a rotina do pescador no inverno, ela é difícil. Tem dias que dá para você pescar, você fica assim, por exemplo, um mês pescando, mas tem dia do inverno que você pesca um dia, dois, fica o resto do mês parado. Não dá para ir para o alto mar, porque o tempo, o mar vira. Como o pessoal chama lá, né? Vou falar o palavreado caiçara, né?
2: Sim.
3: O pessoal chama de rebujo.
2: Rebujo.
3: Ah, caiu um rebujo hoje, vai ficar, por exemplo, uma semana de rebujo. Aí tem que esperar o vento leste, né?
0: Hoje, no caso, deu isso.
3: Né? Hoje deu o rebujo.
2: Deu aqui também.
3: A gente saiu da ilha com sol e chegou aqui em Paranaguá. Chegou em Paranaguá, na subida da serra, já o tempo já virou.
2: Voou até telha aqui hoje.
1: Voou, rapaz. Ventania total.
3: Ventania.
2: Vende mais cataia no final do ano, Cláudio?
4: Olha, a gente, no final de ano, que vem virada de ano, carnaval. Aí alguém que percura cataia, a gente
2: vende
4: sempre
2: mais.
4: Tem cataia. É, mas sempre na virada do ano vende mais cataia.
2: É, vende tudo?
4: É, vende tudo. Estoque.
0: E o camping também, né, Klaus?
2: Tem camping lá também?
4: Tem, a gente tem o camping também, o camping Michalde, e também estamos também formando uma casa também para fazer, para mais receber as pessoas, mano.
2: Que legal.
4: Os quartos.
2: Legal.
1: O pessoal não estorva muito lá, não? Pessoal,
4: mas aí as coisas é difícil também, né? A grana também, mas sim, a gente vai indo.
2: Você sabe que eu passei no Novo, não no Superagui, mas na Ilha do Cardoso uma vez. E aí eu tava um pouco animado e fui pular sete ondinhas, só que em vez de pular pra cima, eu fui pulando pra frente. Quando eu vi, eu tava com a água no pescoço. Nossa, foi um momento meio tenso. Mas não tinha ninguém perto, cara. Tava só eu. Mas eu voltei, tô aqui.
1: Eu fui algumas vezes.
2: Mãe, ainda tem... Nunca aconteceu essa história, né, mãe? É. Tá tudo bem, ó. Legal.
1: Eu lembro de uma vez que eu fui, ainda tem... Acho que são algas no mar. E aí você mexe e sai aquela luz maravilhosa. Esse é roxo, azul. Uhum. Tem isso aí?
0: Essa é coisa de lua nova, né?
1: De lua nova.
0: É, né? Que a lua tá nova, então tem essa alga, não é?
3: Sim, sim.
1: Uhum. É bem bonito isso,
3: né? Não, é bacana. É legal, é legal.
0: Mas assim, o
2: Plankton,
0: ano novo,
2: segundo o Paulo Barriga.
0: Cara, o ano novo, assim, eu acho que também Superagui tem um atrativo de ter essa praia deserta muito grande, né? Que é uma coisa diferente, assim, claro, tem uma questão. Eu acho que Superagui, Ilha do Mel também, mas é que a Ilha do Mel ela ganhou uma proporção, né? Muito resort, assim, que eu acho que as pessoas.
1: Tá muito caro também.
0: Muito caro. Então as pessoas vão para um lugar que seja mais rústico e, claro, é uma aventura. Você chegar em Superagui já é uma aventura. Então. E tem essa coisa da praia deserta, tem uma coisa meio mística lá, entendeu? Uhum. Então, assim, é um lugar muito diferente mesmo, assim. Eu acho que é por isso que as pessoas estão indo pra lá, assim, no Ano Novo. Mas vale a pena em outras épocas também.
1: E as lendas lá, Cajá e Cláudio, já viram alguma coisa diferente? Uma sereia, um boto? Tem?
3: Não, no meu tempo de infância, né, de criança, eu não sei se era medo, tipo, que antes não tinha luz, né? Eu cheguei a pegar esse tempo na ilha que não tinha energia elétrica lá.
0: Chegou em 98, né?
3: Isso, 98. Aí eu tinha um vizinho ali, tinha TV em casa, a bateria ainda, e a gente não tinha TV, eu ia assistir desenho, seriado do Chaves, na casa dele ficava, né? Pô, e pernoitava na casa dele. Daí, 11 e pouco da noite, ia pra casa. Só que é, tipo, cerca com cerca, né? Colado, assim. Uhum. Aí ia pra casa, toda noite. E a mãe da gente, o pai sempre falava, olha, rapaz, para com isso. Esse negócio de costume não é bom. Toda noite você ficar fazendo a mesma coisa, né? Não é bom. Isso daí, no meu tempo, assim, eu já devia coisa, né? Ele falava. Aí, tipo, só que aquela... parece que era programado, dava, por exemplo, 7 da noite, pegava e já ia para casa do vizinho. E lá é aquilo, o acolhimento, né? Uhum. Já jantava com o pessoal, tomava, filava aquele café e ficava ali, cara. Pô, daí ia para casa. Daí num certo dia, cara, eu não sei se foi coisa da minha cabeça também, novo, né, criança, aí tinha um poste, inclusive tem esse poste até hoje na casa do seu Antônio, magrinho, fandangueiro, lá. Inclusive, mandar um abraço pra ele aqui, pô.
1: Abraço, Antônio.
3: Pessoal todo, pessoal do Superagui também. Então aí, um abraço pra todos vocês. E, assim, tipo, eu saí, daí quando, tipo, me deparei, né, na, olhei aquele negócio, aquele clarão, assim, iluminado, né, pô, daí eu olhei aquele negócio, assim, tipo, um vestidão, assim, grande, rapaz. Assim, pô, daí me gelou, assim, só peguei, corri pra casa, né? Corri, mãe, pai, abre a porta, que... O que foi, rapaz? Não sei o que. Falei, ah, não sei, eu vi um negócio ali, não sei o que. Pô, daí desde esse dia, cara, nunca mais fui pra casa do vizinho. Né? Acho que já, pra mim, já deu pra ali. Né? Falei, não quero saber, cara. Depois que voltou a luz na ilha, daí comecei a sair, assim.
2: Dá, né? A volta pelo outro lado dali, claro. Pra não passar no poste.
1: É, não quero ver Chaves mais, não. E era uma imagem feminina com vestido, é isso? É,
3: era um, na minha cabeça, assim, era uma imagem, assim, tipo, aquele cabelo espalhado, só que tava, Deus, tipo, não tava no chão, tava numa altura, assim, do chão pra cima.
2: Imagina. A casa do vizinho ali, ó, três casas, o cara dá a volta na ilha pelo outro lado.
3: Pra não passar por esse poste. Tem esse poste hoje, até hoje lá na ilha.
1: Muito bom, lendas de Superagui. Olha aqui, Cláudio Cajá, o Cláudio aqui, o Pedro Jono também.
2: Olha que mensagem legal aqui, Cris. Eu acho que é de ouvinte oculta, viu? A Marisa.
1: Oi, Marisa.
2: Aqui é a Marisa. Que lindeza esse momento tão especial, pessoas que resgatam a condição humana. Quero muito ver o filme com esse olhar sobre Superagui. Hoje à noite, lançamento lá no Cine Passeio, às 20h, Marisa.
1: Maravilha. Ó, diga, Pedro.

0: livro. Então, pô, acho legal ir. Vai ter, tem uns cartazes, quem sabe uma cataia.
1: Subiu cataia, hein, gente?
2: Hoje eu falei que eu vou assim no passeio, mas eu vou ver o concorrente lista de desejos, que é o Odisseia, né?
3: É.
2: Do que você falou, pra poder criticar com propriedade.
3: Isso.
2: Mas a gente se encontra lá. Porque
1: pra chegar até esse Peragui também é um pequeno Odisseia.
2: Então, eu queria agradecer a todo mundo. Klaus, obrigado, querido, tá? Pela viagem, muito sucesso pra você. Obrigado por estar presente aqui e uma feliz vida pra você.
4: Também a gente agradece também o espaço de estar aqui, né? Nesse momento aqui também, a gente coisa nessa
1: bagunça, aqui é uma bagunça, pode falar.
4: Bagunça de você.
1: É uma bagunça.
2: Esse rebujo aqui.
4: É um rebujo. De nós, está. Para nós, para mim, já é uma honra. Já
1: ô, querido. Aqui, já. Obrigado. Não. Obrigadão mesmo.
2: Cajá,
1: valeu, Cajá, valeu.
5: Imagina, obrigado a vocês aí de coração mesmo. Agradeço primeiramente a Deus, né? Estar aqui, proporcionou uma viagem excelente pra gente. E por vocês abrirem esse espaço aqui, as portas pra gente, né? Muito obrigado de coração, Deus abençoe.
2: O orgulho é nosso, cara. Viu? Cuidado com o poste do seu Antônio lá.
5: Opa! Pedro, cortar valeu, caminho,
2: querido.
5: Né?
2: Corta o caminho.
1: Obrigado, cara.
0: Obrigado aí pelo espaço. Pô, massa poder estar aqui contigo, com o Beto também.
1: Valeu, valeu.
0: E é isso, gente. Vão ao cinema. Eu sei que a Odisseia tá aí, né? Eu sei que o convite também tá, mas é uma luta braba aqui pra gente conseguir ter espaço no cinema. Então, assim, quem puder, vá na primeira semana. Porque quanto mais gente for agora, o cinema vai olhar. Enfim, precisa lotar as salas pra poder dar peso e a gente competir aí com o cinema que tá vindo lá de fora, que tem 150 milhões de dólares de orçamento pra marketing, né? E a gente não tem nada. Então, assim, é uma disputa muito, muito grande. Então, bora lá. Assistir, vai estar a semana toda, então tem vários dias.
2: Eu vou escolher um dia para ir, inclusive tô muito curioso, porque se tem algo que também tá acontecendo, tá tendo uma pasteurização dos documentários, né? Você abre, por exemplo, a Netflix da vida, os documentários eles têm tudo meio que mesma sequência.
0: Se não é um documentário Netflix.
2: Não, então, eu quero, acho que a gente tem que olhar um pouco mais para as nossas coisas, jeitos diferentes de fazer, e só pela sua lista, né, de desejos já dá para ver que essa história vai ser contada muito com o seu jeito. E acho que vale muito a pena.
1: E ó, Odisseia tem Minotauro, tem Centauro, tem Sereia. Mas duvido que tenha uma mulher de cabelos compridos levitando do chão. Isso não tem. Só
2: se
1: no...
2: tomar isso cataia supera... antes, cara, o filme fica melhor. Uma antes, uma depois.
1: Muito bem. Pedro, valeu de novo. Aquele abraço, sucesso pra você. Portas sempre abertas, tá? A gente acompanha o seu trabalho aqui
0: valeu,
1: de pertinho. Aliás, o audiovisual paranaense em geral, né? Um momento sensacional, sempre recebendo realizadores aqui no papo. Beto, para chegar no intervalo rapidão?
2: Sim.
1: Depois a gente fala. Tem o. Quem fala, né?
2: Temos que descobrir mais um dos quase 1000 entrevistados. Quem será que foi? Eu
1: quem
2: não sei.
1: Quem fala?
2: Eles não contam para nós. A gente tenta de todas as maneiras, mas esses dias eu tentei pagar um almoço, rapaz. Produção não me
1: não
2: revelou.
1: Conseguiu.
2: Não revelou.
1: Tá bom. E depois do intervalo a gente não fala de Neymar também. Tá?
2: Não. Isso aí.
1: A gente vai pro intervalo rapidão, já volta. Fica aí. Tchau.
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7: Juliana trabalha como analista de uma construtora de Curitiba e nesta terça-feira aproveitou o expediente para se vacinar contra a influenza.
8: A gente normalmente não tem esse tempo disponível, né, para sair do trabalho, enfim, sair das nossas casas, dos nossos afazeres do dia a dia. Então eu achei bastante importante a gente conseguir parar esses minutinhos aqui no trabalho para conseguir fazer isso.
7: A iniciativa chamada de Vacinação Extramuros é promovida pela Prefeitura de Curitiba. É o segundo ano que a empresa participa participa. Nesta edição, 60 colaboradores foram vacinados.
8: O pessoal gostou bastante, é muito mais rápido, a gente consegue cuidar das pessoas em um detalhe e numa ação.

0: que é considerada simples, mas que faz muita diferença no dia a dia, né?
1: Com a parceria, a prefeitura disponibiliza datas para agendamento pelas empresas interessadas.
0: É muito importante a gente parar esse momento até para a conscientização também, trazer esse movimento para dentro da empresa e também levar para fora depois.
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0: Muito bem, estamos de volta com o papo nessa super quarta-feira. Você falou que tá com fome aqui no intervalo.
1: Rapaz, me deu uma fome agora.
0: E parece que hoje é o dia do nhoque.
1: Não.
0: É, diz que é.
1: Ah, é o tal do 29, né?
0: Todo
1: sempre
0: mês
1: dia 29.
0: Tem.
1: Aí você tem que ir lá botar uma moeda embaixo do... Um dinheirinho embaixo do prato do nhoque.
0: Eu fiz duas vezes, não deu muito certo não, ainda, mano.
1: Eu não tenho mais sacado dinheiro, tem que botar o celular embaixo. Que é ali,
0: o celular, Pix. A conta do banco ali, rapidinho. Né? Então. É? Vamos tentar de novo?
1: Nhoque hoje?
0: O Álvaro falou que é o dia do nhoque.
1: É hoje? É?
0: É?
1: Olha,
0: é peso?
1: Caramba!
0: Argentino?
1: Um peso?
0: Quanto vale esse? 20 centavos.
2: Isto é como...
1: Quanto custa?
2: 10 centavos. 10 centavos.
1: Quanto custa um nhoque? Habla nhoque em espanhol? Como habla?
2: Ah, creo que es gnocchi, porque es italiano, ¿sí?
1: Italiano, entonces sí. Fácil.
2: Es lo mismo, creo.
1: Traducción es la misma cosa, ¿cierto?
2: Pero el argentino es buenísimo, muy mejor que el italiano.
1: Muy mejor, el gnocchi argentino.
2: Claro.
1: No puede decir.
0: La salsa, ¿cómo es la salsa?
1: No creo.
0: La salsa.
2: La salsa de tomate.
1: Salsa pomodoro.
2: Sí, claro.
1: Salsa apenas pomodoro.
2: Sí.
1: Cierto.
2: Bueno.
1: Y una, no tienes una... ¿Parrilla junto?
2: No, hoy es día del ñoque, no de parrilla, ¿ok?
1: Parrilla,
2: sí,
1: ¿verdad?
2: Sí, sí, sí.
0: Duolingo gritando. Faça a minha lição, faça a lição, Ludinho.
1: Cara, a cara do meu Duolingo aqui, rapaz, então, tá terrível.
0: Escute, vamos com quem fala?
1: Vamos.
0: Vamos lá, primeira dica então.
1: Calma,
0: vamos
1: primeiro
0: ajudar
1: tem
0: a gente.
1: Vinheta.
0: A vinheta,
1: se não, a gente toma bronca, não solta,
0: verdade,
1: não soltar desculpa. A vinheta de novo. Solta.
3: Quem fala?
1: Quem?
4: Quem fala?
1: Eu não sei.
0: Quem habla?
4: Quem fala?
1: Quem habla?
0: Vamos lá.
3: Então, cada álbum tem um momento histórico ali, é uma espécie de uma foto do que a gente estava vivenciando.
0: Ah, não, pare, não. Ah, o Beto vê antes, não tem... Ah,
1: não vejo.
0: Isso é injustiça.
1: Cara, ele tem uma voz muito peculiar.
0: Ó, dica. Começou na música aos 8 anos, tocando na banda do irmão mais velho.
1: Mais uma vez, solta o áudio lá, mais uma vez.
3: Então, cada álbum tem um momento histórico ali, é uma espécie de uma foto bem realista do que a gente estava vivenciando.
0: Tá.
1: E aí, você que nos ouve, nos assiste, quem é esse entrevistado do papo, que segundo a dica do Cristiano Castilho, ou seja, é músico, começou na música aos 8 anos de idade, dá a entender que continuou sendo músico.
0: Pode migrar pro cinema.
1: É, enfim... Tocando na banda do irmão mais velho. Hã? Estamos aqui no aguardo, valendo uma cataia.
0: Do irmão mais velho?
1: Do irmão mais velho.
0: Né? Não sei, eu sou péssimo nisso.
1: Valendo uma cataiazinha.
0: Mensagens aqui, ó.
1: Diga.
0: O Paulo Barriga lembra dos seus momentos no Super Agui, o bar do Zezo e o seu Posidônio. Nossa, eu lembro desse camping, Barriga.
1: Posidônio.
0: A gente acampava lá, se não me engano, já acampei também, viu? Posidônio, muitos mosquitos.
1: Falou que foi a primeira vez em 1990.
0: A véia chegou.
1: Aí, Maura?
0: Auto-intitulada, tá?
1: Auto-intitulada, a véia.
0: Maura Cristina, a véia de Curitiba chegou. Bem-vindo, véia. Bem-vindo, Maura. O Colute, lá de São Paulo. Boa tarde, turma. Vamos ao cinema, sim.
1: Vamos ao cinema.
0: Não só pra ver Odisseia, tá?
1: Boa.
0: E aí, estão chegando os palpites aqui, ó. Opa! Diz o...
1: Quem que é
0: Marcelo.
1: Grande
0: João
1: Marcelo.
0: Barone é o palpite dele. Batera da pesada. Bom palpite. E o bom Alexandre palpite. Também diz que é o... Não, diz Paulo Barone. João? É João?
1: O Alexandre falou que é o Paulo Barone.
0: Paulo Barone.
1: Será que é o irmão mais velho do João Barone? O Paulo Barone? Ou será que é o... Como é que era o nome daquele cara que é empresário?
0: Paulo Barão.
1: Barão. Paulo Barão.
0: Tá confundindo os barões?
1: Sim, o Paulo Barão.
0: É que a gente tava falando de Castelhano, né?
1: Empresário do... Mexicano, né?
0: Paulo Barão.
1: Já entrevistamos ele também. Empresário de um monte de banda grandona, né? Whitesnake, eu acho.
0: Oi.
1: Foi do Scorpions também. Trouxe uma galera
0: história,
1: pra cá.
0: E tava cheio das correntes, dos negócios.
1: Ah, ele fez uma série, lembra? Que era aquela série que ele produziu? Que ele é um empresário que vai descobrir a nova banda. E pousava
0: tipo um reality,
1: ponto,
0: né?
1: Descia do helicóptero. Tinha todo um
0: todo chique.
1: Ó, isso. Mais uma aqui, hein? Banildo. Salve, tudo bem? Voltando a ouvir depois das férias de julho. Mas pode ouvir nas férias, Banildo. Tá liberado. Falou João Barone do Paralamas também, hein? A galera que
0: Paralamas.
1: Tá... Paralamas.
0: Você vai pro Peru, né?
1: Ah, cara,
0: você fazer essa piada lá?
1: Lógico, por favor,
0: essa
1: piada lá. É certeza. Paralamas. Vou entrar cantando, você tem que escolher uma música. Sugira aí você também, na hora que mandar a mensagem, que música eu devo, quando estiver no Peru, cantar ao lado de uma lhama para fazer a piada de Cristiano Castilho. Quanto é piada, vai? A infame piada.
0: É, pra quem não... A banda mais famosa do Peru.
1: É.
0: Qual é?
1: Qual é?
0: Para lhamas do sucesso, né?
1: Dele sucesso.
0: Me siga para mais piadas.
1: Para lhamas do sucesso. Dele sucesso. Para
0: você vai comer provavelmente também carne de lhama.
1: Vou.
0: É, comi uma vez lá.
1: É bom. E cara, tem aquele porquinho também, tem? É cui, o nome?
0: Cui, tem esse aí, eu não provei.
1: Que é o porquinho pequenininho cui. Assim?
0: É, tipo um porquinho do mar.
1: Porquinho da, é um porquinho da Índia.
0: Da Índia do Peru.
1: Daí, é, porquinho da Índia do...
0: O... Tem show confirmado, hein, Beto Pacheco? Ronnie Wood, dos Rolling Stones. Anunciou um show em São Paulo pra novembro. Legal, hein? Guitarrista da banda desde 76. Show solo em São Paulo, no dia 1º. A prestação é uma retrospectiva de mais de 60 anos de carreira. Além dos Stones, fez parte do grupo The Faces, banda classicona. Ah,
1: é, eu achei que era do Cream.
0: Do The Faces. Do rock britânico. Colaborou aí na carreira com George Harrison... Com o Ringo Starr, com Bob Dylan, B.B. King, Jeff Beck, Rod Stewart, que era, né, o vocalista do The Faces, e é um de seus brothers mais próximos aí. É, o show faz parte da primeira turnê solo de Ron Wood em mais de 15 anos e conta com participação especial da cantora Imelda May. Beleza? 1º de novembro. Vai lembrar que os Rolling Stones, por sua vez, lançaram um álbum neste ano, né? Você já ouviu ou não? Pô, é bom demais.
1: Não, não ouvi ainda. O novo dos Stones?
0: Descasso.
1: Eles lançaram um grandão também já faz pouco tempo. Tinha lançado com Paul McCartney numa música de baixo, outro com a Lady Gaga. É esse?
0: Não, não.
1: Não, depois, ano. Depois lançou mais um agora, né? Não, esse novo, o último não
0: Mick Jagger tá que tá, hein?
1: É?
0: Bom. Só não é pé frio na hora de fazer música.
1: O que eu vi uma entrevista do Mick Jagger falando esses dias... Ele tava num podcast, não num podcast, ou num talk show, assim, contando umas histórias interessantes.
0: Muito bem. Vamos com mais uma dica?
1: Vamos.
0: Será que é o Ronnie Wood? Nossa, que
1: fala. É.
0: Vamos soltar lá.
1: Solta lá mais uma.
0: Quem fala?
3: A gente tenta manter um certo distanciamento, assim, né, de cada álbum, porque é aquela velha história. É clichê, se responde com clichê, né? É como se fossem filhos que a gente tem.
0: Acho que é a mesma, hein?
1: A dica é, ele escreveu um livro, acho que mais de um, hein? Uhum. Na verdade, ele escreveu... e apresentou programas de TV sobre uma temática da Segunda Guerra Segunda Guerra Mundial.
0: Isso.
1: Tem um jipinho, inclusive.
0: É um grande jipinho. Historiador dessa...
1: É, ele, tema, ele, né? Ele é um tema que o interessa muito. E esse documentário, se for a pessoa que estamos aqui todos imaginando... Ele leva o Jeep, ele tem um Jeep restaurado da Segunda Guerra Mundial, aquele Jeepinho verde, né? Ele leva esse Jeep pra Normandia, pra passear pela Normandia, onde aconteceu o dia D, com o Jeep dele. O próprio Jeep, que eu acho que era do pai, se eu não me engano, ele restaurou.
0: Isso, eu acho que ele até falou pra gente numa entrevista.
1: É, eu acho que é mais ou menos por aí.
0: Tudo bem aí?
1: O Alan, tá tudo certo?
0: Iluminação.
1: A luz. Ah, ele tá jogando...
0: Iluminar o Álvaro.
1: O Álvaro e o Ricardo.
0: Ele e o Ricardo. Beleza. Oi, aliás, o Alan mandou aqui, ó, diz que El Condor Passa é Peru na Veia. É a música do Simon Garfunkel?
1: El Condor.
0: A versão disso, eu conheci do Simon. Então, fica a dica.
1: Boa.
0: Do Peru. O original é do Peru.
1: El Condor.
0: El Condor Passa.
1: Ah, muy bien.
0: Em inglês quer dizer...
1: Muchas gracias. Muchas gracias,
0: muy
1: Alan.
0: Bueno.
1: Muitas graças. Olha, estamos caminhando aí para um João Baroni, é isso?
0: João Baroni. Acho que não temos mais dúvidas, né?
1: Então vou ter que cantar, lembrando, né? Vou

0: Não sei lá.
1: Eu sei que o gorrinho da cabeça é o...
0: Toca.
1: Não. É...
0: Tueca.
1: Caramba, não vou lembrar. Não tô muito preparado. Aí.
0: Oh, faz tempo que eu não vejo os peruanos na 15, na praça. Deu uma diminuída, né? Não deu? Tinha uma época ali que era febre.
1: Cara, tem uma hora no documentário, não, no musical sobre o Tom Jobim, que eles fazem um jeito de mostrar como que Garota de Ipanema ganhou o mundo. E aí começa a aparecer Garota de Ipanema tocada de tudo que é jeito. E uma hora tem um peruano ajoelhado tocando essa Garota de Ipanema.
0: Flautitas.
1: Na flautinha.
0: Muito bom.
1: Muito bem.
0: Vamos revelar, então...
1: Vamos, né? Porque eu acho que meio que a última... Quem botou essa última dica aqui tá de sacanagem,
0: não,
1: né?
0: Não, tem mais um off, né?
1: Tem mais um off? Solta o último off. Vamos lá.
2: A gente até tinha uma relação um pouco enviesada com o nosso primeiro álbum, né? O Cinema Mudo, porque foi um álbum, onde a gente tava ali ainda pisando...
1: O nome do álbum?
2: De mansinho, né? Quando a gente entrou nesse universo, né?
1: Obrigado,
2: das gravadoras e de gravar um álbum e o trabalho e caramba, divulgação e não sei o quê.
1: Mas a última dica, quem colocou aqui?
0: Qual é?
1: A última dica é ótima. Ele é integrante da banda Os Paralamas do Sucesso.
0: Bom, isso é pra acertar mesmo, né?
1: É, grande.
0: João Baroni.
1: Vamos soltar lá o vídeo pra gente, só pra cravar a resposta? Olha ele aí.
2: Manter um certo distanciamento, assim, né, de cada álbum, porque...
1: Que cara legal, né?
0: Muito.
2: É clichê, se responde com clichê, né? É como se fossem filhos que a gente tem.
1: Duas entrevistas então, fizemos com ele, né?
0: O Baroni. Eu bati papo com ele na praia ainda também. Foi muito bom. Né?
1: É, no Verão Maior. Tivemos duas vezes, uma vez no Verão Maior também. Isso. Duas no Papo. E você entrevistou uma vez o Bi Ribeiro.
0: O Bi Ribeiro.
1: Lá, eu acho que 2021. Mais ou menos.
0: Falta o Herbert, né?
1: Falta o Herbert. A gente já tentou, hein? Tá faltando o Herbert.
0: João Baroni, um dos maiores bateras da história do planeta. Um classudo demais, sem as suas viradas próprias, né? Muita música que começou a partir da bateria dele ali. É, ele entrou pra banda em 82, os Paralamas, e revolucionou aí a pegada, né? Misturando rock, pop, reggae, ska... Influenciado pelo Stewart Copeland, do The Police, que criou um estilo único de tocar e se tornou marca registrada da banda e hits, como Meu Erro, Lanterna dos Afogados e Alagado.
1: Eu, particularmente, acho o maior baterista da história do Brasil.
0: Do Brasil?
1: Eu acho.
0: Brasil?
1: Eu acho. Eu acho, cara. Acho que é. Eu acho que
0: de
1: eu
0: rock?
1: Já assisti ele. Porque daí a gente pode entrar em outra seara da galera da época ali da Bossa Nova.
0: Robertinho Silva.
1: Você tem o Paulinho da Costa, que é um percussionista. Mas eu acho que aqui, puxa vida, cara, é difícil achar alguém tão bom quanto ele.
0: Grande João Baroni.
1: O Alan falou que a dica do... Ele é integrante dos Paralamas do Sucesso, era a primeira.
0: Era a primeira?
1: O Alan que botou ela por último.
0: Gente, a gente não é tão ruim assim.
1: É que então, Cris, acho que você precisa dar
0: tão
1: uma...
0: ruim assim.
1: Tá precisando praticar, fazer um aplicativo aí.
0: Ai, ai, ai. Luiz Fernando, ó, boa tarde, acompanhando o papo, que é sempre rico.
1: Rico, ai que rico!
0: Quero dizer que o Esperagui é aqui. Um abraço a todos. É aí? Você vai dizer que tá em Esperagui.
1: É.
0: Anda viajando pra aí.
1: Você tá em Esperagui também, Luiz Fernando?
0: Que
1: só
0: isso?
1: Que me faltava.
0: É...
1: Muito bem. Você quer falar do Neymar? Falta
0: não.
1: Dois minutos.
0: Não, ele disse que acha que já deu pra ele na seleção. E eu torço pra que ele ache mesmo. E pronto, aí acabou esse ciclo, essa geração. E
1: uma autoavaliação tá difícil ali, né?
0: É, mas então, o acho me preocupa.
1: O acho preocupante, né?
0: Acho.
1: Mas vai que...
0: Depois o jogo, o jogaço ontem, né? Santos e Universidade Central.
1: Sabe o que me preocupa também?
0: O
1: jogo de despedida.
0: O jogo de despedida.
1: 36 jogos de despedida do Neymar. Oi, aquele lance dos shorts que você falou lá me preocupa
0: shorts
1: também.
0: De praia?
1: Do short do. Não, do YouTube? Da HBO Max?
0: Isso é interessante.
1: Que bagunça.
0: Quem sabe renda um debate, talvez para amanhã, que a gente tá meio em cima.
1: Tá.
0: Mas vamos dar notícia aqui. E a gente.
1: Desenvolver a notícia?
0: Desenvolve.
1: Prepara para amanhã.
0: Seguinte, ó. Já está disponível nos States o HBO Shorts. O que, que é isso? É o novo recurso da HBO Max que permite que os usuários assistam num feed vertical e rolável, né? Tipo o feed do Instagram, as cenas de obras disponíveis no catálogo do streaming. O recurso segue a mesma linha de empresas como YouTube, Instagram e TikTok, que instigam, que viciam, né?
1: Vicia.
0: O usuário a continuar rolando infinitamente, já que os vídeos curtos liberam dopamina rapidamente, condicionando o cérebro a buscar um prazer mais imediato, visto que a cada vídeo oferece uma recompensa rápida.

0: ao usuário. Isso é problemático por muitos motivos, mas vai numa coisa muito sensível e crucial ali, que é, são cenas que a gente adora, né? Ficar vendo, rever, e às vezes não tem disponível só essa cena. A gente tem que buscar, às vezes, no YouTube ou em algum filme, né? Pô, você lembra daquela cena lá? Agora vai estar tudo isso aí empacotado.
1: Eu tô pensando seriamente fazer um experimento comigo mesmo, que é fechar minhas redes sociais por um período pra ver como é que a minha cabeça volta a funcionar. Eu quero fazer... É, eu tô pensando. Mas você vê, o fato de eu estar pensando e ter dificuldade de fazê-lo já é um alerta.
0: É que, assim, vamos combinar que pra gente, né, jornalista, e a gente trabalha com isso, é importante, né? Notícias, comentários e coisas que rolam. Isso aqui, notas, por exemplo, veio da internet, do Instagram.
1: Muito das curiosidades, notas que a gente traz aqui, cai assim.
0: É só aquele equilíbrio bom, né, de buscar. Muito bem, fechou, Beto Pacheco?
1: Fechou.
0: É, amanhã, não perdam... Eu sei que é apertar.
1: Gente, é uma piada.
0: Zélia Duncan com a gente, lançando o seu novo álbum, Agudo Grave, aqui. Primeira vez, um papo com ela. Muito, muito legal, hein?
1: Legal.
0: Grande cantora, compositora Zélia Duncan, ao vivaço.
1: Imperdível.
0: Imperdível.
1: Imperdível.
0: E o Luiz Gustavo lembra do Paulinho Braga, né? Também grande baterista aqui. E a gente falou da seara de grandes artistas das baquetas. Sim. E Molina também, né?
1: André Luiz Molina.
0: Luiz Molina, grande também, bateria.
1: É verdade.
0: Vamos nessa, Beto Pacheco?
1: Bocatti também toca bateria.
0: Toca bateria também? Toca. Luiz Gustavo Bocatti também. Opa, deu uma engasgadinha aqui.
1: Sim.
0: Vamos nessa, gente. Valeu demais pela sua companhia. Abraço, Beto Pacheco.
1: Vamos lá, aquele nhoque agora.
0: Delícia. Paz, saúde, bom senso. Até amanhã, hein?
1: Tchau, galera. Beijo, tchau. Se cuidem.
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5: Uma ótima quarta-feira para você ligado em 97.1. A partir de agora sou eu, Manzano, te fazendo companhia. Sua rádio, seu estilo. Seja bem-vindo, bem-vinda. E é claro que você pode participar com a gente a partir de agora, como sempre. DDD 41-3331-7516. Esse é o nosso WhatsApp para você mandar seu boa tarde, para você indicar o seu som, mandar aquele abraço para quem você quiser. Fica à vontade. 41-3331-7516. Daqui a pouco trago para você a nossa agenda cultural com dicas de cinema, dicas de teatro, os shows, os eventos que rolam aqui em Curitiba, em toda a região. É claro, as principais informações desta tarde de quarta-feira para você e muita música boa aqui na Educativa. Já começamos, voltando para 1982, trazendo uma música clássica da MPB, Alceu Valença, Tropicana. Uma ótima tarde.

0: clássica música de Lulu Santos, em parceria com o nosso Roto Vazio, onde nunca pulei como uma onda. Agora, olha, gente, hoje vai ser outro tarde pra você. Daqui a pouquinho que eu vou chegando aqui pra tela, pelo poder do seu rádio, e muito mais nessa tarde aqui da Educativa. Na sequência, curiosidades de língua portuguesa. 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

você diz: estou com uma droga menina, ou estou com uma droga menina. Afinal, a palavra droga é um substantivo masculino? Sim, desse modo é registrado nos dicionários. Essa é a forma preconizada pelos puristas. Entretanto, em algumas regiões do Brasil, como no interior da Bahia, usa-se preferencialmente o feminino, talvez por influência dos sinônimos femininos, piedade e compaixão. Exemplo: tenho uma dó desse pobre diabo. Existe sim.

Grupo Eleitoral. Ofereceu projeto de anúncio para solicitar transferência temporária em Mato Grosso. O pedido pode ser feito por quem reage à divulgação dos dados de pessoas com deficiência ou invalidizadas pela doença. A solicitação vai ser realizada em cartório eleitoral ou por outro canal de internet, caso a pessoa já tenha sido interessada. Basta apresentar um documento oficial de identificação da foto. Após a eleição, o cadastro do eleitor volta à sessão de voto, sem necessidade de um novo requerimento. Confira mais informações sobre o assunto no site do TRE Paraná, tre-pm.jus.br. 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

Participe da música do dia, pois a hora sua de tomar o seu som de 1984 para você matar saudades até em Boca Chuva. E atenção, você que gosta de ler um livro, a escritora e jornalista Fernanda Ávila lança nesta sexta-feira o romance Se Não Falha a Memória. Ela acompanha uma mulher que nos últimos dias de vida revisita lembranças marcadas por casamento, maternidade, envelhecimento e também solidão. Em uma narrativa que mistura romance,

0: 4 às 7 horas da noite, na Rua Brahó, artigo 8, na Rua Desembargador Moreta, número 211, no Botão. E a entrada para você é gratuita.
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0: Viajando um pouquinho mais no tempo, vamos para 1988, olha o que está lá.
1: Estamos

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Agora, como se aconteceu, estarei atualizando as informações dessa tarde de quarta-feira para você.

Semana tinha esta manhã a liberação dos primeiros mosquitos Aedes aegypti com a bactéria Wolbachia. Wolbachia, exatamente. São conhecidos como Wolbachia, com W. São sensíveis para as pessoas e para o ambiente. Eles reproduzem com o mosquito transmissor de adendo e ajudam a formar uma nova população com menor capacidade de transmitir o vírus. A primeira liberação acontece no bairro Centro Cercado, na Praça Professora Marlene Queiroz de Azevedo, como parte da estratégia de combate à dengue e outras arboviroses. Mas você continua limpando sua caixa d'água, limpando aí a área longe de poças d'água, certinho? Isso é muito importante para a gente evitar que o mosquito se reproduza. Estão abertas as inscrições para as visitas guiadas do Festival Erva Mate e Café. Os passeios gratuitos acontecem entre os dias 4 e 7 de agosto, com saída às 9h30 da manhã e também 2h30 da tarde. O roteiro percorre o Suor da Glória, a Capela da Glória, o Palacete dos Leões e o passeio público mostrando como a Erva Mate influenciou a economia, a arquitetura e também a identidade cultural de Curitiba. As vagas são limitadas, as inscrições já estão abertas no site turismoapp.com.br. Repetindo para você.

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diferente e quer saber mais sobre a história da segunda reunião mundial, começa com o Vida Expedicionária. Quer ver quanto aconteceu que a agência da participação do Brasil na segunda reunião mundial, destacando a atuação dos parceiros paranaenses na campanha da Itália. No local, são encontrados documentos, fotografias, filmes, mapas, ilustrações da época e materiais inéditos que foram utilizados por ex-combatentes da Força Expedicionária da Força Aérea Brasileira e da Marinha de Guerra do Brasil. A praça onde está o museu foi erguida em torno de combate em 13 Stuart, e o Marinha de Caça em 47 Leite Thunderbird. E visite o Museu do Expedicionário. Confira, aprecie, valorize, viva e salve!

Eu não sei se você está me ouvindo.

Que eu ouvi.

0: Deus sabe o que isso não vai fazer no seu Miguel Costa. Muito bem. Você trouxe a prova para você novidade de uma programação da Educativa. Fica ligado com a gente. Traz a mão o som de Evandro Moraes, Tim Cândido, Zane e muito mais. 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

do aplicativo Trazendo a Novidade. Vai rodar. No final da década de 70, com assim dos anos 80, na voz da cantora Clara Lemos, do álbum Esperança. Esse projeto aqui, da Amaracena, faz parte do nosso canto, é um projeto do Sebrae. Gravado no complexo Verdade, em Belém do Pará, o programa reconecta o clássico de Suzuki do Arão da Vila, a cultura amazônica e as histórias de pequenos empreendedores locais. Amaracena, a filha de Olivera, aqui no Radar

com o seu Lucão José e Cabral, a namoradora. Agora 12h47. Tem dica pra você que gosta de aproveitar duas oportunidades. Tem programa neste sábado, verdade, é o Garota São Brás, que acontece das 10 da manhã até as 6 da tarde no Colégio Estadual São Brás, com entrada gratuita. Essa parte é bem interessante também, né? A feira reúne brechós com roupas, calçados e também acessórios, além de produtos culinários com queijos e geleias. De vez em também conta com praça de alimentação, com opções como pastel, crepe, com pizza, churros e também espetinhos. O colégio fica na Avenida Vereador Toaldo Túlio, número 2880, no bairro São Brás. Se você é assim como eu, que gosta de um brechó, vale a pena você participar. A música continua rolando por aqui na educativa. Isabela Casimiro chegando.

0: Viva Lúcio, semana mais aguardada já das horas em ponto, para nós atualizar mais uma vez as notícias desta tarde de quarta-feira.
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0: Anvisa aprovou hoje o registro de 5 novas canetas injetadas à base de semaglutida para o tratamento do diabetes tipo 2. Os medicamentos foram registrados por comparação com o Ozempic, que são indicados para adultos com diabetes tipo 2 que não conseguem controlar adequadamente a doença. As novas canetas devem ser usadas em conjunto com dieta, exercícios físicos e também acompanhamento médico. A expectativa é que a chegada de novos fabricantes

do petróleo e gás empregado na Ensino Médio. Um período integral e gratuito, eu reúno as disciplinas do Ensino Médio com a formação técnica voltada ao setor energético. São 30 vagas para o ingresso em 2027. Podem participar os estudantes que estejam no nono ano do Ensino Fundamental e tenham no máximo 17 anos completos. As inscrições seguem até às 5 horas da tarde do dia 1º de outubro pelo site do Núcleo de Concursos da Universidade Federal do Paraná.

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Apresentativo, Cantora Júlia Mestre, sou fora do agro, maravilhosamente bem. Agora 3h15, tem dica quentíssima para você de teatro, anote essa aqui, olha. Porque entre os dias 6 e 9 de agosto, o Teatro da Arena recebe um espetáculo Nebulosa de Baco, da companhia Esteves Damasceno. A obra inspirada em relatos reais do escritor italiano Luigi Pirandello, contagem mistura ficção e realidade. Uma história sobre memória, criação artística e gerações humanas. Elenco traz atrizes Rosana Esteves e também a Lula de Jorge Portela. O espetáculo já passou por cidades como Rio de Janeiro, São Paulo e Belo Horizonte e recebeu indicações aos prêmios Shell e até Ceará. Os ingressos estão à venda no Disque Ingressos e também na Bilheteria do Teatro. Mais uma dica quentíssima para você aqui na Educativa 97.1, que traz agora Capela Inicial, Independência.

0: Jorge Maica, Jorge Pérez, Lula dos Santos de 90. Na sequência, vou chegando para vocês de Bossa Junto, Ana Carolina e o único das músicas para você aqui nos 97.1. Executiva 3:31 da tarde.
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0: Eu vou fazer o Brasil, única música boa.

0: Está no ar, Cazão, para 3h43. Pessoal, chegou a literatura agora, porque a literatura para lá, assim já está aqui na festa literária internacional de Paraty, a FIP, que continua agora racionando com um público superior a 40 mil pessoas, cerca de 17% a mais do que as últimas edições. Um destaque para a Casa Paraná, organizada pelo coletivo Manoelas, que reúne autores, editoras independentes, oficinas, lançamentos de livros e também sessões de autógrafos para eventos. Ao todo, mais de 500 títulos de escritores paranaenses passaram pelo espaço, que também homenageou a poeta Helena Conde. Agora, 3h44, uma ótima tarde para você.
1: Bom,

Vamos ser o tema das casas, anjo do céu, agora 6h54. Continuando aqui na programação da Educativa, na sequência, vem chegando para você a Rede Linha, para trazer muito mais sucessos nessa tarde gostosa aqui de quarta-feira. Participação,

presente que você não me deu. 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

fazer jus e um segundo ponto que eu fazer com o Bruno. Até o sétimo momento. Eu vou fazer uma sequência,

furos com a rede semelhante para voar da existência em que sempre quis. Agora faltam 13 furos que partirás com os principais nomes da literatura marginal no Brasil. Eu não tenho nada especial a costumar uma ação editorial que acontece neste sábado de meio-dia às 5h30 no centro da Juventude de Eucaliptos, por uma pastora metropolitana para os organizantes do Alto do Pará. O Rio de Janeiro, para todo o Rio de Janeiro, vai trazer as questões da Patagônia. Olá,

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Não.

pessoa, né? Assim, muito pesada, né? Infecção, né? Agora, para entrar em conta, nós estamos falando da honra do país, de todas as famílias que moram de uma doença, que é o centro das nossas vagas.

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Série B do Campeonato Brasileiro e os dois representantes do futebol paraense nesta última rodada. O Londrina foi derrotado pela equipe de Nova Argentina em casa no domingo por 4-1. Já no Paraná, na noite da última segunda-feira, perdeu para o Atlético Goianiense em Goiânia por 3-1. O Operário é segundo colocado neste momento com 35 pontos. Já o Londrina está na zona de rebaixamento, abre o Z4 da competição com apenas 20 pontos conquistados. A próxima partida do Operário é contra o São Bernardo no Germano Krieger em Ponta Grossa. Já o Londrina vai a Goiânia enfrentar a equipe do Goiás. Já na Série A do Campeonato Brasileiro, o Atlético é terceiro colocado neste momento com 36 pontos e amanhã tenta uma vitória fora de casa diante do Corinthians, o que ainda não aconteceu na Neoquímica Arena. O Atlético vem de 4 vitórias consecutivas, além de um empate a 5 jogos sem perder na competição. E o Coritiba em casa, às 9h30, joga contra o Cruzeiro. Coritiba, que não vence há 3 jogos, está na 10ª posição neste momento com 27 pontos e precisa voltar a vencer dentro de casa com o seu torcedor. Edson Thomas, Esportes Educativa.

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Os filhos do J começará a ser implantado em Paraná a partir desta sexta-feira. A mudança faz parte de um processo de modernização do Cadastro Nacional de Empresas. Na prática, o novo CNPJ vai combinar números e letras, substituindo gradualmente o modelo antigo que tinha apenas números. A alteração vai ampliar a capacidade de geração de novas inscrições que serão feitas a partir de agora pela Receita Federal. Lívia Schecter, para o Educativo FM. 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

que isso é um sonho. Casar é você pura, casada, sem casada. Mas o seu amor é o seu amor, que tem uma outra gente com uma atitude dela, que é só da outra, sabe? E o amor é para ele, sabe? Tá bom? Então, para fazer essa pergunta, eu sou amor, eu me escuto sonho. A mãe fala que ela vai me ver, se ela olhar, eu vou continuar falando, eu falo sobre a vida cotidiana, mas eu falo que as relações humanas, e a gente tem que ter amor, amor.

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0: Você vai esperar a negativa.
1: Olá, esse é o Chiquinho do Paulo de Promoção 100% na negativa, que é o número 4741. E o Erickson Santos de Clínica, nós somos os Oeste. Estamos juntos até as 7 horas da noite com muitas expressões do passado. E nós temos ainda muito mais que não foram na época. Estamos no novo coletivo. A gente começa com esse assunto na voz de Zanda. Nossa! Nós somos os anos 80 e também os maiores clássicos da música romântica brasileira. Com os dois segundos que eu vou cantar, a canção de hoje tem se encarnado o mundo romântico de Lourdes. Nossa! Temos um dos grandes sucessos de Lourdes, ainda na posição nacional, além também da trilha sonora da novela Pecado Capital. 6 horas e 2 minutos, a gente

Eu não sei se você está aqui.

gráficos da educativa, sempre olhando o sistema ativo, o sistema utilizado nos 70. E na família de 184 anos, por cima, cheio de gata, durante a hora de virar a festa, com a vela transformada. Com a festa final de Martinho, da Oeste, as pessoas que chegaram nas grandes festas da Comando de Gás, eles têm os problemas de saúde, como o maior resolvido. Então, são os aqueles que eles chegam no dia

isso, Deus não se canta nas nossas festas de hoje em casa, que eu sou importante, a gente se encontra no mundo, né? Ao tomar os nossos casos com a música brasileira, que é passar nossas festas de milagres com as nossas casas. Sou um convado, ajudou a cantar a palavra de Deus em casa, e que merece comemorar as músicas mais elevadas.

Agora sim, existe um contra-rei.

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0: em Brasília, 19 horas.
1: Quarta-feira, 29 de junho de 2026.
0: Vamos ao destaque do dia.
1: Pensão alimentícia poderá ser paga de forma automática via Pix.
0: Ligue 180 para denúncias de violência contra a mulher deverá ser divulgado em locais de grande circulação. Graziele Bezerra.
1: Ligue 180 funciona todos os dias, 24 horas por dia e é gratuito. Provisa registra 5 novos medicamentos à base de semaglutida.
0: Remédio para diabetes também vem sendo usado em tratamento de controle da obesidade.
1: E ainda, ciência para todos.
0: Posição apresenta pesquisas que impactam o dia a dia do cidadão durante reunião anual da Sociedade Brasileira para o Progresso da Ciência.
1: Quem fala com a gente sobre o tema é Jean Pires, secretária de Ciência e Tecnologia para o Desenvolvimento Social.
0: Hoje é a apresentação da Voz do Brasil, manhã ao vivo em Luciano Seixas.
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0: A partir de agora, a divulgação do Ligue 180, canal de denúncias de violência contra as mulheres, deverá ser ampliado.
1: O pagamento de pensão alimentícia poderá ser feito de forma automática, via Pix, mediante decisão judicial.
0: Além disso, foi regulamentado o projeto que prevê a monitoração eletrônica do agressor.
1: A lei que prevê o monitoramento eletrônico do agressor foi regulamentada. Com isso, ficam estabelecidos mecanismos para o funcionamento do dispositivo de segurança que alerta sempre que o agressor viola o perímetro de exclusão determinado judicialmente. O alerta deverá ser enviado simultaneamente à vítima e à unidade policial responsável pelo atendimento. Nesta quarta-feira, também foi regulamentada a criação de um Sistema Nacional de Informações, que reúne, organiza e sistematiza dados sobre formas de violência contra as mulheres. Foi definido ainda que, a partir de agora, o pagamento da pensão alimentícia pode ser feito via Pix, mediante decisão judicial, e a divulgação do Ligue 180 para denúncias de violência contra a mulher deve ser ampliada, como explica a ministra das Mulheres, Márcia Lopes.
2: Todos os espaços públicos privados têm a responsabilidade e dever de colocar o Ligue 180, o fortalecimento da rede de atendimento e a mudança de cultura.
1: O Ligue 180 funciona todos os dias, 24 horas por dia e é gratuito. Ele oferece atendimento, orientação, acolhimento e encaminhamento para a rede de proteção às mulheres. Para a Voz do Brasil, com a locução de Graziele Bezerra e reportagem de Edinaldo Júnior.
3: Foram divulgados hoje os resultados do novo CAGED.
0: Em junho foram criados 145 mil postos de trabalho.
3: Todos os meses o estudo aponta o panorama do emprego formal no país.
1: Em junho de 2026, foram criados no país 145.161 postos de trabalho com carteira assinada. O estoque de empregos, ou seja, a quantidade total de vínculos seletivos seus ativos em junho, alcançou 48.032.308 postos, um crescimento de 0,3% em relação ao estoque registrado em maio. O Ministro do Trabalho e Emprego, Luiz Marinho, foi um dos destaques.
4: Dos 5 grandes grupos, em ressalto positivo, serviços, 74.314, agropecuária, 22.898, comércio, 19.177, indústria, 14.438, e construção, 2.136.
1: No acumulado de 12 meses, foram criados 942.854 postos de trabalho. O novo CAGED é utilizado desde janeiro de 2020 para captar, registrar e divulgar as estatísticas oficiais sobre o mercado de trabalho formal no Brasil. Atualmente, todas as empresas estão obrigadas a declarar as movimentações de trabalhadores por meio do E-Social. Os dados utilizados no novo CAGED são captados dos sistemas E-Social, Caged e Empregador Web. Reportagem do Ana Karen.
0: No setor hortigranjeiro, movimentou mais de 16 milhões de toneladas no ano de 2025.
3: É o que mostra o levantamento divulgado hoje pela Companhia Nacional de Abastecimento sobre as vendas das centrais de abastecimento.
5: Morador de Brasília, Emerson Jones, costuma fazer as próprias marmitas para levar para o trabalho. Para isso, compra frutas e hortaliças semanalmente na central de abastecimento do Distrito Federal.
6: A gente faz as coisas assim, então a gente compra desde ovos, né? A gente compra ovos caipira, a gente encontra todo tipo de variedades de frutas, todo tipo de hortaliça, verdura, legumes a gente compra lá. Então, com essa facilidade, nós encontramos todos os produtos da nossa necessidade. A qualidade das frutas e das verduras, eles são de primeira, tá?
5: O levantamento da Companhia Nacional de Abastecimento mostra que as áreas do país levantaram 16 milhões de toneladas em 2025, totalizando mais de 16 bilhões de reais. As centrais com maior valor em vendas foram a Companhia de Entrepostos e Armazéns Gerais de São Paulo, com quase 3 toneladas, o Mercado Municipal de Juazeiro, na Bahia, com 1.600 mil toneladas, e a Cidade de Minas, localizada em Contagem, com 1.500 de toneladas. Para as hortaliças, as vendas aumentaram em 100 mil unidades, com destaque para Rio Branco, no Acre, com crescimento de 44%. Belo Horizonte e Foz do Iguaçu, que tiveram alta de 4%. Nas frutas, a Seara de Rio Branco também ganhou as vendas, com alta de 24%, seguida por Goiânia, capital de Goiás, que teve crescimento de 21%. Os dados sobre as vendas das centrais de abastecimento são coletados mensalmente pela Coab, que elabora o boletim hortigranjeiro. Com ele, é possível verificar onde há falta de algum produto ou excesso de produção, o que ajuda no planejamento dos agricultores, como explica Fábio Stein, gerente de produtos hortigranjeiros da Coab.
7: Nós recebemos informações dessas centrais atacadistas, esses entrepostos atacadistas, eles nos fornecem informações de comercialização e volume comercializado. Com base nessas informações, nós confeccionamos o boletim hortigranjeiro mensal.
5: O levantamento mostra ainda que o país exportou 1.300.000 toneladas de frutas em 2025, um aumento de quase 20% em relação a 2024. Os destaques foram a manga, melão, melancia, limão e uva, tendo como principal destino a União Europeia. Reportagem mais bom.
0: Embora possa parecer uma coisa restrita às universidades e institutos de pesquisa, a produção científica está presente no cotidiano de todos nós.
3: E quem faz ela acontecer no Brasil está reunido ao longo desta semana no Rio de Janeiro para o encontro anual da SBPC, a Sociedade Brasileira para o Progresso da Ciência.
0: Neste período está sendo promovida a Expotense, feira que reúne unidades de pesquisa vinculadas ao Ministério da Ciência, Tecnologia e Inovação, universidades, entidades governamentais e o setor empresarial.
3: Para saber mais sobre o que acontece nesses dois espaços, nós conversamos com Germana Pires, secretária de Ciência e Tecnologia para o Desenvolvimento Social. Acompanhe. Secretária, bem-vinda. É um prazer ter a senhora conosco aqui na Voz do Brasil. Vamos falar então da ExpoTIC, né, que começou a exposição que abriga o Ministério da Ciência, Tecnologia e Inovação dentro da reunião anual da Sociedade Brasileira para o Progresso da Ciência, a SBPC. O que é esperado da exposição esse ano, secretária?
8: Eu agradeço o convite para estar aqui na Voz do Brasil com vocês. A gente chama de Expotec, a Expotec é um dos grandes espaços de popularização da ciência do Brasil. É um ambiente mais visitado da reunião anual da SBPC. Nesse ano, o Ministério da Ciência e Tecnologia, ele traz todas as unidades de pesquisa, junto com unidades de pesquisa, apresentando projetos, tecnologias, iniciativas desenvolvidas em diversas áreas do conhecimento. Quem vier aqui, visitar a exposição, vai conhecer pessoas voltadas para a saúde, meio ambiente, biodiversidade, tecnologias, inclusão, desenvolvimento sustentável, enfim. Vai ser uma oportunidade para todos, né, que atuam na área de esposa, como estudantes, professores, imaginários pesquisadores, possam, é lógico que falava, né? Famílias também, crianças, possam conhecer a ciência que ela está presente no cotidiano, no cotidiano, no dia a dia de cada um. A ciência que melhora a qualidade de vida das pessoas.
0: A reunião anual da FPPC também é um evento super relevante, porque a reunião é a data do pensamento científico do país, né? A senhora pode nos falar aí sobre o que é a FPPC e o que acontece nessa reunião anual?
8: A FPPC é uma entidade, né? Uma das mais tradicionais entidades científicas do Brasil. Já há 7 décadas, a agenda estava na reunião anual da FPPC. E ela reúne pesquisadores, professores, estudantes, gestores públicos, representantes de diversas instituições públicas e privadas, além da sociedade em geral, né, para poder discutir ciência, discutir progresso da ciência, né, a ciência voltada para o desenvolvimento do nosso país. Na FPPC acontece assim, tem uma programação densa e ampla, onde são realizados painéis, conferências, mesas redondas, cursos, atividades culturais e uma série de ações voltadas para a popularização e divulgação da ciência.
3: E nesse ano, né, secretária, o encontro tem um tema que é o Ciência para Todos, Soberania, Desenvolvimento e Inclusão. Como é que esses três pilares se relacionam e influenciam a produção científica no país?
8: Exatamente. Esses três conceitos estão profundamente conectados. Eu represento a Secretaria Nacional de Ciência e Tecnologia para o Desenvolvimento Social e isso é algo que é muito importante que a ciência esteja voltada para mudar a qualidade de vida das pessoas. Então, quando a gente fala em soberania, estamos falando da capacidade do país de produzir conhecimento, de desenvolver tecnologia, de formar pessoas para enfrentar os seus próprios desafios. O desenvolvimento acontece quando esse conhecimento gera inovação, fortalece as instituições diversas, melhora os serviços públicos, impulsiona a economia, contribui para uma solução sustentável. Nesse aspecto, o que significa inclusão? Garantir que a ciência beneficie toda a população, reduzindo as desigualdades, ampliando oportunidades, garantindo que todas as pessoas tenham acesso às oportunidades, né, ao seu direito social.
0: E a reunião também terá espaços temáticos, né, voltados para os jovens, para a discussão racial, para a cultura. Como é que vão funcionar esses debates?
8: Sim, aqui tem um espaço amplo da FPPC Jovem, com uma grande participação da juventude, de prestigiar os pesquisadores. E a programação de fato é bem diversificada. Uma série de espaços voltados para o diálogo, cultura, educação, igualdade, racial, e são feiras fugidas das mesas redondas, da apresentação das pesquisas, enfim, uma programação ampla, né, que apresenta essas diversas pesquisas desenvolvidas Brasil afora, em universidades públicas, privadas, enfim.
3: A gente está falando aqui de dois eventos, vamos dizer assim, paralelos, né, que se relacionam. A reunião da SBPC e a Expo TIC. E aí, voltando a falar da exposição, um pouco mais, secretária, ela vai reunir aí 28 unidades de pesquisas que são vinculadas ao Ministério da Ciência, Tecnologia e Inovação, né? A senhora pode dar exemplos para a gente do que são essas unidades, que tipos de pesquisas elas fazem?
8: Bem, o Ministério tem das 29 unidades de pesquisa que são vinculadas ao Ministério da Ciência e Tecnologia, 28 estão participando conosco aqui desse evento. As unidades de pesquisa atuam em áreas muito diversas e refletem a amplitude da ciência produzida no Brasil. Tem muitas instituições dedicadas à pesquisa espacial, biodiversidade amazônica, mudanças climáticas, tecnologias da informação, materiais avançados, energias, tecnologias nucleares, matemática aplicada, astronomia, tem muitas tecnologias energias voltadas para o desenvolvimento social. Eu vou dar um exemplo, claro, por exemplo, a UFSA, né, a Unidade Nacional do Ensino Árido, que desenvolve pesquisas voltadas para combater a seca no Brasil, para a produção de alimentos, para poder trabalhar, por exemplo, a dessalinização. Né, a gente tem, existe tem um projeto no Ministério desenvolvido pelo UFSA de dessalinização da água, produção de alimentos no ensino árido, buscando combater a seca e combater a fome no Brasil. Então, esses projetos poderão, né, podem ser visitados aqui nos estados das nossas unidades reguladas.
0: Muito bem, nós conversamos com a secretária de Ciência e Tecnologia para o Desenvolvimento Social do Ministério da Ciência, Tecnologia e Inovação, Germana Pires. Muito obrigado por sua entrevista aqui, a Voz do Brasil.
8: Eu agradeço a Voz do Brasil, sempre presente no dia a dia, e deixo o convite para todas as pessoas que querem participar aqui da SBC e conhecer as pesquisas desenvolvidas no Brasil. Estamos aqui na Universidade Federal Fluminense, no Rio de Janeiro. Muito obrigada.
1: 5 novas canetas de cera batida foram aprovadas pela Vigilância Sanitária e registradas nesta quarta-feira.
0: O medicamento ajuda no controle de doenças como a diabetes e é usado também no tratamento contra a obesidade.
1: E nós vamos entender agora como essa substância age no organismo na reportagem de Gabriela Noronha.
9: Os medicamentos à base de semaglutida são usados no tratamento de doenças crônicas como obesidade e diabetes. Trata-se de uma substância sintética que imita a ação do hormônio GLP-1, responsável pelo controle da glicemia no organismo, entre outras funções, como explica a médica endocrinologista Ana Luiza Azevedo.
10: Ela favorece o controle da glicose porque ela estimula a liberação de insulina, e ela também influencia outros fatores do organismo, exerce um papel de induzir saciedade, inibir um pouco o apetite, controlar a compulsão alimentar e também estimular o gasto energético.
1: Nesta quarta-feira, 5 novas canetas emagrecedoras que têm semaglutida como princípio ativo foram aprovadas pela ANVISA, Agência Nacional de Vigilância Sanitária. Os medicamentos são voltados para o tratamento de pacientes adultos com diabetes tipo 2 e autorizados para uso complementar à dieta e exercícios, mas devem ser indicados e acompanhados sempre por um especialista, como destacou a endocrinologista Ana Luiza Azevedo.
10: A gente está falando de medicação. Nem toda medicação é sujeita a efeitos adversos. Afinal de contas, a gente está trazendo uma substância artificial para dentro do corpo. E é por isso que é tão importante o acompanhamento médico.
1: A medicação feita com acompanhamento médico ajudou a servidora pública Carolina Abreu a vencer a obesidade depois de muitas tentativas para perder peso.
10: Não retornava isso que você fez. Foi muito tempo a fazer tratamento de estilo, e daí não dá certo, e aí engorda, se emagrece. Então eu resolvi procurar um endocrinologista e comecei a fazer uso.
1: O processo de autorização dos medicamentos inclui a realização de estudos clínicos, avaliação de documentos e inspeção da linha de produção. Reportagem Gabriela Noronha.
0: E a gente continua falando dessas canetas emagrecedoras para fazer mais um alerta.
1: A Anvisa lembra que a retatrutida, uma medicação que ainda está em fase de pesquisa, não está aprovada para uso em nenhum país do mundo.
0: Assim como no Brasil, a empresa responsável por desenvolver essa medicação ainda não solicitou registro em nenhuma agência reguladora internacional.
1: A Anvisa reforça que o uso de um medicamento sem registro apresenta riscos à saúde, com efeitos colaterais desconhecidos.
0: Além disso, não há garantia de que o produto contém o princípio ativo declarado, nem a quantidade informada.
1: Vale lembrar que o comércio de medicamentos irregulares é considerado crime pelo Código Penal.
0: Atenção, moradores das comunidades ribeirinhas de Santarém, Belterra e Aveiro, na bacia do Rio Tapajós.
1: A partir de agosto, o navio Hospital Abaré realiza novas expedições com consultas e exames gratuitos.
0: A embarcação atua como unidade básica de saúde fluvial e itinerante. E os atendimentos ocorrem por triagem e demanda espontânea das 8 da manhã às 6 da tarde.
11: Administrado pela Universidade Federal do Oeste do Pará, UFOPA, o navio
0: Hospital Escola Baró, que atua como a maior unidade básica de saúde fluvial itinerante, divulgou o calendário das próximas expedições e as orientações para acesso aos atendimentos nas comunidades ribeirinhas da Bacia do Rio Tapajós, no Pará. Os serviços gratuitos são oferecidos nos municípios de Santarém, Belterra e Aveiro. O atendimento ocorre nas chamadas comunidades Polo, com triagem e demanda espontânea. Para o cadastro no Sistema Único de Saúde SUS, é necessário apresentar documento oficial com foto, CPF, cartão do SUS, além da caderneta de vacinação. Gestantes devem levar a caderneta de pré-natal e pacientes em acompanhamento podem apresentar exames anteriores. As consultas de rotina são realizadas das 8 horas da manhã ao meio-dia e das 2 às 6 da tarde. Enquanto o navio estiver ancorado, também há plantão para casos de urgência. O cronograma prevê expedições entre os meses de agosto e outubro, com datas definidas para as regiões de Santarém, Aveiro e Belterra. Para saber mais, acesse rdh.ufopa.edu.br ou envie um e-mail para rdh.ufopa.edu.br. Gilson Santa Fé, para a Voz do Brasil.
11: Direitos da Infância, projetos voltados à redução da vulnerabilidade de crianças e adolescentes, podem participar de edital do BNDES.
3: Serão selecionados até 8 projetos para promoção, proteção e garantia de direitos da juventude.
0: Os projetos podem atender a pelo menos 1 dos 5 eixos prioritários, que incluem assistência social, segurança alimentar, proteção contra a violência doméstica e sexual e prevenção ao uso de drogas. Com ações a serem executadas no Rio de Janeiro, São Paulo, Recife e Brasília, o apoio total pode chegar a 15 milhões de reais em recursos de doações incentivadas aos fundos dos direitos da criança e do adolescente. De acordo com o chefe do Departamento de Projetos Culturais do BNDES, Andrés Cortes, os recursos que viabilizam esse edital são obtidos a partir do mecanismo de incentivo fiscal previsto no Estatuto da Criança e do Adolescente e que se destina a ações que vão desde a prevenção da violência até o acesso à educação, saúde e cultura.
12: Esse edital visa destinar até 15 milhões para projetos sociais que garantam a diminuição de vulnerabilidades sociais ligadas à infância e juventude.
0: As inscrições dos projetos podem ser feitas até o dia 25 de agosto. Você pode obter mais informações sobre o edital no site bnds.gov.br/edital-fca-2026. Reportagem André de Barros Lima.
3: Notícia em nota divulgada há pouco pela Secretaria de Comunicação Social da Presidência da República, o governo brasileiro repudiou o anúncio feito pelos Estados Unidos de prorrogar por mais um ano a declaração de emergência nacional em relação ao Brasil.
11: Segundo a nota, é inteiramente descabido caracterizar o Brasil como uma ameaça aos Estados Unidos, especialmente à luz dos históricos laços diplomáticos e da amizade que unem os dois povos.
3: E essas foram as notícias do governo federal.
11: Fique agora com o link do TCU, recebendo as notícias do Poder Judiciário. Um abraço, Rafael. Boa noite.
3: Boa noite para você e até amanhã.
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3: O Tribunal de Contas da União está realizando auditoria para avaliar a qualidade dos serviços de assistência social prestados à população em situação de vulnerabilidade. A fiscalização é realizada em 101 municípios brasileiros e conta com a participação de tribunais de contas de todo o país. As equipes vão visitar unidades da rede de assistência social para verificar o atendimento, a estrutura dos serviços, o número de profissionais e a capacidade de atender quem mais precisa. O objetivo é identificar boas práticas, apontar desafios e propor melhorias para fortalecer o Sistema Único de Assistência Social SUS, para garantir um atendimento mais eficiente à população. O trabalho conta com a colaboração da Rede Integrar e foi o segundo tema mais votado no Portal do Cidadão do TCU. Saiba mais em tcl.gov.br.
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16: Supremo Tribunal Federal solicita informações ao Legislativo e ao Executivo sobre emendas parlamentares. TSE destaca fabricação da urna eletrônica em 30 anos de implantação do processo eletrônico. E para o STJ, segurado com HIV, mesmo assintomático, tem direito à indenização por invalidez funcional permanente. Boa noite, eu sou Marcela Luiza. Wilson Flávio Dino, do Supremo Tribunal Federal, solicitou informações ao Legislativo e ao Executivo em uma ação movida pelo Partido Rede Sustentabilidade contra o modelo atual das emendas parlamentares impositivas. Na ação, o partido questiona mudanças na Constituição que autorizam parlamentares a destinarem verbas sem garantias suficientes de prestação de contas, transparência e controle de conflitos de interesse. Diante do pedido do partido, o ministro Flávio Dino solicitou informações ao presidente da República e aos presidentes da Câmara e do Senado, estabelecendo prazo de 10 dias para resposta. O ministro relator determinou que os poderes executivo e legislativo apresentem uma proposta detalhando o papel de cada agente público no ciclo da execução das emendas, definindo, inclusive, as responsabilidades dos parlamentares que indicam os recursos e os seus destinatários. Tribunal Superior Eleitoral destaca a fabricação da urna eletrônica em seus 30 anos de implantação do processo eletrônico. O projeto é 100% nacional, pertence à Justiça Eleitoral e passa por rigoroso processo de auditoria. Estevam Furtado.
17: Há 3 décadas foram desenvolvidos 14 robôs de urna eletrônica e produzidos quase 1,5 milhão de equipamentos. O TSE elabora todas as especificações técnicas e de segurança que devem ser seguidas pelas empresas vencedoras das licitações. Após a aprovação do protótipo, a fabricação e os testes são acompanhados por servidores e técnicos da Justiça Eleitoral.
16: Segurado com HIV, o vírus da AIDS, mesmo sem sintomas, tem direito à indenização por invalidez funcional permanente. Esse entendimento é do STJ. Fátima Ochoa.
18: O militar com HIV foi considerado incapaz para as atividades militares. Ele tinha seguro coletivo com cobertura para invalidez funcional permanente total por doença. A Justiça de Rondônia determinou o pagamento da apólice, mas a seguradora recorreu ao STJ, alegando que o militar estava assintomático e não teria perdido a autonomia. Só que a terceira turma concluiu que, no caso de pessoas com HIV, a noção de perda

0: concluiu que o militar tem direito à indenização por invalidez permanente. A relatora foi a ministra Nancy Andrighi.
1: Para garantir que o empregador pague uma dívida trabalhista, a justiça determina que o passaporte seja apreendido. Mas tem um detalhe: para o Tribunal Superior do Trabalho, é preciso considerar outras possibilidades antes disso. Rosane Gomes.
2: Um caso que ilustra essa questão envolve um português que mora no Brasil. Ele teve o passaporte apreendido por passar anos sem pagar a dívida. Ao julgar o processo, o TST decidiu pela liberação do documento. O motivo é que a instância no interior não analisou outras medidas antes de tomar essa decisão. Por exemplo, se o homem ocultou o patrimônio ou tinha um estilo de vida que demonstrava a possibilidade de pagar a dívida. Por isso, passaporte numerado.
1: O Ministério Público Federal denunciou 216 pessoas por tráfico humano e contrabando de imigrantes entre 2025 e 2026. As denúncias são resultado do trabalho da unidade especializada no combate a esses crimes, que completa 2 anos este mês. Vanessa Pereira.
3: Desde 2024, o IPF centralizou as investigações sobre tráfico de pessoas pela Unidade Nacional de Enfrentamento do Tráfico Internacional de Pessoas e Contrabando de Imigrantes. Em 2 anos de atuação, a unidade participou de mais de 1.100 processos judiciais. De 2025 até junho deste ano, 216 pessoas foram denunciadas à Justiça, 79 por tráfico internacional de pessoas e 137 por contrabando de imigrantes.
1: 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Uma boa noite

0: Isso, são os destaques de hoje do Jornal do Senado, que começa agora.
1: PEC da Segurança Pública chega ao Senado após modificações na Câmara.
0: O projeto suspende prazo para pesquisadoras durante licença maternidade.
1: Grupo de senadores cobra órgãos que aplique novas regras após caso do Banco Master.
0: Boa noite.
1: Boa noite.
0: Conciliar a carreira científica com a maternidade ainda é um desafio para milhares de pesquisadoras brasileiras.
1: Com o objetivo de evitar prejuízos à produção acadêmica, a Comissão de Direitos Humanos pode votar na volta das atividades do Senado um projeto que suspende prazos durante a licença maternidade. O repórter Márcio Maturana tem as informações.
2: Pesquisadoras, gestantes ou adotantes poderão ser beneficiadas com a suspensão dos prazos de bolsas, editais e projetos de pesquisa financiados com recursos públicos federais durante a licença maternidade. Isso é o que prevê um projeto que está pronto para votação na Comissão de Direitos Humanos na volta do recesso parlamentar, a partir de 3 de agosto. Pela proposta, o tempo de afastamento será acrescido ao prazo original e não poderá influenciar negativamente a avaliação de produtividade nem a participação em novos financiamentos públicos. A senadora professora Dorinha Seabra, do União do Tocantins, foi relatora de um outro projeto já transformado em lei que também beneficia pesquisadores gestantes ou adotantes.
3: Quando ela começou a montar o gestante, ela ficou gestante, ela não ficou gestante, porque o prazo vai durar contra ela, o programa não teve a pontuação, e aí ela tem problema, inclusive, que muitas vezes ela não se avança, maternidade não pode ser isso, porque não pode significar escolha, rede, carreira, rede, formação.
1: O texto em análise na Comissão de Direitos Humanos é um substitutivo da senadora Mara Gabrilli, do PSD de São Paulo, a um projeto apresentado pela senadora Soraya Truic, do PSP de Mato Grosso do Sul. Para evitar a sobreposição de normas e oferecer maior segurança jurídica, esse substitutivo incorpora as mudanças propostas a uma lei já existente sobre prorrogação de bolsas de pesquisa no caso de maternidade.
0: E aguarda a votação no plenário do Senado, o projeto que cria um exame nacional de proficiência em medicina. A prova será requisito obrigatório para que os recém-formados possam obter o registro profissional nos conselhos regionais. No entanto, ainda há uma divergência sobre qual órgão será responsável pela aplicação. O senador Rogério Carvalho, do PT de Sergipe, apresentou um texto substitutivo para atribuir essa função ao Ministério da Educação. Em junho, o governo também publicou uma medida provisória que prevê que o MEC aplique o exame. A MP ainda depende de análise do Congresso Nacional.
1: Já o senador Dr. Irã, do PP de Roraima, relator da proposta na Comissão de Assuntos Sociais, defende que a avaliação seja aplicada pelo Conselho Federal de Medicina. Ao classificar a iniciativa como o projeto mais importante do movimento médico brasileiro neste século, o parlamentar cobrou que o plenário vote a medida o quanto antes.
4: Nós precisamos frear a participação desempenhada

0: financeiro.
1: No primeiro semestre, um grupo da Comissão de Assuntos Econômicos ouviu autoridades, reuniu documentos e apresentou propostas para evitar novas fraudes. A reportagem é de Marcela Cunha.
0: Logo no início deste ano, o grupo da Comissão de Assuntos Econômicos, que acompanha o caso Banco Master, já ouviu dirigentes do Banco Central, da Comissão de Valores Mobiliários e do Banco de Brasília. O presidente do Banco Central, Gabriel Galípolo, defendeu a atuação da instituição e apontou limitações de pessoal, de tecnologia e de estrutura de fiscalização. Já o presidente interino da CVM, João Carlos José da Cioli, afirmou que o órgão detectou movimentações atípicas do Master desde 2022. O presidente do BGB, Nelson Antônio de Souza, foi questionado sobre as operações realizadas com o Master e os possíveis prejuízos para o banco público. O ex-controlador do Master, Daniel Vorquero, chegou a ter depoimento marcado, mas obteve do Supremo Tribunal Federal o direito de não comparecer. Entre os resultados do trabalho, a CAI retirou o sigilo de parte das auditorias do Tribunal de Contas da União sobre o caso. Presidente do colegiado, o senador Renan Calheiros, do MDB do Alagoas, defendeu a divulgação dos documentos.
2: Nós estamos retirando o sigilo, que é uma auditoria que a sociedade tem total interesse em conhecer. E não sei por que o próprio tribunal decreta sigilo sobre uma auditoria que ele próprio faz.
0: O grupo apresentou ainda três projetos para mudar as regras do Fundo Garantidor de Créditos, ampliar o controle sobre a venda de títulos bancários e endurecer as penas para fraudes financeiras. E a criação de uma política nacional de transformação digital no campo está em análise na Comissão de Agricultura. A proposta busca modernizar o setor agropecuário com o uso de tecnologias como a inteligência artificial.
1: O texto também prevê a criação de laboratórios de inovação, a capacitação de agricultores e a oferta de linhas de crédito específicas. O senador Sérgio Petecão, do PSD do Acre, relatou a proposta na Comissão de Ciência e Tecnologia. Na avaliação do parlamentar, a iniciativa democratiza o acesso à tecnologia na agricultura e promove avanços no setor.
3: A iniciativa busca democratizar a conectividade rural, promover capacitação digital, incentivar as pesquisas, o desenvolvimento e a inovação.
0: E a PEC da Segurança Pública chegou ao Senado, mas a proposta de emenda à Constituição que reorganiza o sistema de segurança pública do país será analisada pelos senadores em uma versão diferente da encaminhada pelo Poder Executivo. O texto aprovado pela Câmara dos Deputados destinou parte da arrecadação das apostas esportivas aos fundos nacionais de segurança pública e ao sistema penitenciário. Além disso, retirou a redução da maioridade penal de 18 para 16 anos em crimes com violência ou grave ameaça à pessoa, cuja validade dependeria de um referendo popular.
1: Para o senador Camilo Santana, do PT do Ceará, a segurança pública deve ser tratada como uma agenda nacional, baseada na cooperação entre União, Estados e municípios, e com a atuação conjunta dos poderes da República. O parlamentar defende que a proposta seja colocada em votação. No entanto, a PEC depende de decisão do presidente do Senado, Davi Alcolumbre, para começar a ser analisada na casa.
2: O crime organizado não pergunta em que a vítima votou. Uma bala perdida não escolhe partido. A mãe que perde o filho não quer saber se a solução é da direita ou da esquerda. Ela quer justiça, ela quer segurança. Nós podemos divergir sobre muitos temas, mas precisamos ser capazes de construir uma agenda comum para proteger o povo brasileiro.
0: A programação especial de férias do Congresso Nacional já recebeu mais de 8.500 visitantes na primeira semana de atividades. A agenda gratuita, que segue até o dia 2 de agosto, reúne experiências interativas e atividades voltadas para toda a família.
1: O balanço parcial mostra o interesse do público em conhecer de perto o funcionamento do Poder Legislativo durante o período de recesso escolar. A reportagem é de Yasmin Rodrigues.
0: A programação especial de férias promovida pelo Congresso Nacional, que tem atraído turistas de diferentes estados brasileiros e até do exterior, busca aproximar os cidadãos do Parlamento. Além de conhecer os espaços do Senado Federal e da Câmara dos Deputados, os visitantes podem acompanhar o espetáculo teatral Em Nome da lei 200 anos de Congresso, apresentado pelo projeto Visite em Cena, e assistir ao filme Em Realidade Virtual, Eunice, a Primeira Senadora, que retrata a trajetória da primeira mulher a ocupar uma cadeira no Senado. Diogo Diniz, servidor da Coordenação de Visitação do Congresso Nacional, apresentou os números registrados até agora e o perfil do público que participou das atividades.
4: Um destaque é o aumento da presença de crianças, que cresceu 16% em relação ao ano passado. Outra novidade também que chamou a atenção foi a visita em cena, que já homenageou em 300 pessoas. E o filme Eunice, a Primeira Senadora, também está fazendo sucesso. É um filme em realidade virtual, que já foi visto por mais de 400 pessoas.
0: A programação especial de filmes é gratuita. Para participar, basta comparecer ao Congresso Nacional das 9 da manhã às 5 da tarde com o documento oficial com foto. A entrada é livre, sem necessidade de agendamento.

0: Comate. Parlamentares e debatedores sugerem práticas mais efetivas em empresas para a inclusão de pessoas com transtorno do espectro autista. A repórter Sofia Pessan acompanhou a discussão.
1: Durante a audiência, na comissão especial sobre a política nacional para pessoas com autismo, parlamentares especialistas defenderam que a inclusão de jovens e adultos autistas no mercado de trabalho depende tanto de políticas públicas quanto do alinhamento das empresas à adoção de práticas mais inclusivas. A comissão debate projeto de lei que institui uma política nacional para pessoas com transtorno do espectro autista, produzindo conhecimentos mais aprofundados, desenvolvendo estudos e pesquisas que levem a práticas terapêuticas e educacionais mais eficazes, estabelecer políticas públicas que resguardem os direitos da pessoa com autismo, são alguns objetivos do projeto que está sendo analisado pelos deputados. Durante a audiência, os participantes reforçaram que a inclusão profissional é possível, desde que haja suporte adequado. A deputada Alba Rosa, do Republicano de São Paulo, defendeu o chamado emprego privado como ferramenta para ampliar oportunidades.
2: Muitas pessoas dizem o seguinte: não há condições de inserir as pessoas com TEA no mercado de trabalho. Eu digo que sim. Através do emprego privado, é uma tecnologia social que a gente tem inclusão dessa pessoa com apoios, com suporte, com pessoas que vão orientar, vão ver o perfil. Então, é possível sim, nós não podemos desistir, há uma necessidade de suporte, por isso o emprego privado ele é muito bem-vindo.
1: O projeto em análise prevê o estímulo e inserção de pessoas com autismo no mercado de trabalho. Por isso, segundo parlamentares, a escuta de especialistas e de entidades que atuam na área é fundamental para orientar a construção de diretrizes mais efetivas e alinhadas às necessidades reais das pessoas com transtorno do espectro autista. O debate foi solicitado pelo deputado Lula Silva, do PCdoB de São Paulo, com o objetivo de aprofundar a discussão sobre os desafios enfrentados por pessoas autistas na vida adulta, especialmente na busca por atuar no ar pico. Na Rádio Câmara de Brasília, Sofia Pessanha.
3: Pastor Diniz Domingo de Jorema apoia projeto que proíbe a divulgação de apostas, motéis e sites de acompanhantes em programas.

0: e queda na arrecadação. O repórter Murilo Souza acompanhou um encontro sobre o tema com deputados.
1: Debatedores criticaram na audiência pública na Câmara dos Deputados os efeitos da privatização no mercado de trabalho. O termo se refere à contratação de trabalhadores com empresas em atividades que antes exigiam carteira assinada. As críticas apontam perda de direitos trabalhistas e prejuízos à Previdência. A discussão ocorreu após decisão do ministro Gilmar Mendes, Supremo Tribunal Federal, que suspendeu processos sobre o reconhecimento de vínculo empregatício nesses casos. O tema terá repercussão geral e servirá de base para decisões em todo o país. Para parlamentares, o modelo amplia a exploração de trabalhadores. O deputado Bongás, do PT do Rio Grande do Sul, destacou que o trabalhador privatizado não tem direitos como férias, 13º salário e FGTS.
2: Privatizado não tem 13º.

0: Que as ações de penas e punas de origem alemã avançam na Câmara. A ideia é que os adereços usados nas fantasias tenham origem sintética, como informa a repórter Maria Naves.
1: O projeto, que proíbe a comercialização de fantasias e adereços com penas de origem alemã, avançou o primeiro passo na Câmara, com a aprovação pela Comissão de Desenvolvimento Econômico. De acordo com a relatora, deputada Alder Salomão, do PT do Espírito Santo, além de proteger o direito dos animais, a proposta vai estimular a indústria nacional. O relator sustenta ainda que as mudanças não pretendem viabilizar festas populares, mas estabelecer limites e incentivar alternativas.
2: A substituição das penas e punas de origem animal por sintéticas vai baratear muito o custo. Isso significa que a gente vai ter fantasias mais baratas, alegorias mais baratas, com a mesma beleza plástica que o carnaval, obviamente, exige. E, além disso, se a gente substitui as penas e punas de origem animal por punas e penas sintéticas, nós vamos estimular a produção nacional.
1: Pelo texto aprovado, as penas poderão continuar sendo usadas quando não houver sofrimento animal. O reaproveitamento de punas também continuará permitido até a entrada em vigor da futura lei. As regras para esses casos deverão constar no regulamento da norma. A proposta de autoria do deputado Sérgio Stubart, do PSD do Ceará, também prevê multa de R$5 mil a R$1 milhão para quem descumprir a nova regra. Em caso de reincidência, a multa será aplicada em dobro e, a cada nova infração, o valor da multa será dobrado novamente. O projeto ainda será analisado por 4 comissões da Câmara. Se aprovado, poderá seguir diretamente para o Senado, sem necessidade de passar pelo plenário. Na Rádio Câmara de Brasília, Maria Neves.
3: João Carlos Bacelar, do PL da Bahia, propõe a criação de uma comissão parlamentar de inquérito para investigar crimes contra animais. O deputado pretende apurar casos de crueldade contra animais em todo o país.
0: João Carlos Bacelar explica que a CPI deve identificar os responsáveis pelos crimes e investigar a atuação de grupos organizados. Segundo o deputado, a comissão também precisa avaliar a efetividade das políticas públicas e da fiscalização para coibir a violência contra animais.
3: Comissões da Câmara finalizam votação do projeto que muda critérios de cálculo de tempo de professores em atividades com estudantes. Entenda as alterações da reportagem de Luiz Cláudio Canuto.
4: A Comissão de Educação da Câmara aprovou o projeto que estipula a hora-aula como medida para cálculo do tempo de professores da educação básica, usado em atividades com estudantes. Segundo a proposta, a hora-aula será usada como referência, mesmo que a aula tenha duração inferior a 60 minutos. Atualmente, a lei do piso salarial do Magistério Público da Educação Básica tem outro critério. Estabelece que os professores devem respeitar o limite máximo de 2/3 da carga horária para atividades com estudantes, ou seja, o tempo restante é usado para preparar aulas, corrigir provas e outras atividades. O texto aprovado é um substitutivo da deputada Lídice da Mata, do PSB da Bahia, que sintetiza o projeto do deputado Tarcísio Mota, do PSOL do Rio de Janeiro. A relatora diz que a proposta tenta acabar com a interpretação de que os minutos que restam da hora-aula pedagógica possam ser considerados tempo de atividade extra-classe, algo que já foi limitado pelo Superior Tribunal de Justiça em 2024. Contar esses minutos diminui o período para atividades extra-classe, como explica o autor da proposta, Tarcísio Mota.
5: Qual a nossa novidade nesse projeto de lei? Que a gente percebeu que, infelizmente, alguns prefeitos e governadores resolveram dar uma de esperto e contar todos os minutinhos que estão na questão da carga horária do professor. E nos lugares em que a hora-aula é menor do que uma hora relógio, ou seja, tem menos do que 60 minutos, eles resolveram dizer, então, esses 10 minutos que sobram, se a hora-aula for 50 minutos, conta para o tempo de planejamento, o que é uma falsidade, fazendo com que, como aconteceu lá no município do Rio de Janeiro, os professores sejam obrigados a pegar mais turmas, tendo o mesmo tempo de planejamento, ou seja, é um descumprimento da lei, e sem ganhar mais um salário a mais, ou seja, mais trabalho, menos tempo de planejamento, ferindo o princípio.

0: tropeçada nacional.
1: Com exemplos de como ficaria com a aprovação da lei, o deputado afirma que quando um professor dá 3 aulas, os momentos dedicados à aula não interferem no fato de que existe necessidade de um planejamento. O projeto anda além do piso salarial dos professores e acrescenta um dispositivo no artigo que estabelece textualmente: para fins do cálculo da proporção anual de 2/3 da jornada destinada às atividades de interação com educandos, a carga horária do docente será apurada com base em horas-aula, mesmo se a sua duração for inferior a 60 minutos. A proposta agrada e precisa ser aprovada pela Câmara e pelo Senado. Da Rádio Câmara de Brasília, Luiz Cláudio Canuto.
0: A deputada Lídia Cida Mata também foi a relatora do projeto na Comissão de Constituição e Justiça, que também aprovou o texto.
2: Já apresento informações da Câmara dos Deputados em Palma do Sol. 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
3: Justiça.
4: Rodrigo Valadares, do PL de Sergipe, é autor de projeto que proíbe a concessão de indulto, graça, anistia e perdão judicial para condenados por crimes praticados contra crianças. A proposta também impede o reconhecimento do perdão do ofendido nesses casos.
0: O projeto de Rodrigo Valadares altera o Código Penal e o Estatuto da Criança e do Adolescente para impedir que os agressores tenham as penas perdoadas. O autor argumenta que o sofrimento do acusado não pode anular a punição pela morte de um filho.
4: Câmara analisa a proibição de ligações telefônicas feitas por robôs. A repórter Júlia Lopes nos traz as medidas propostas.
5: Em 2025, o Brasil registrou mais de 2 bilhões de ligações telefônicas feitas por robôs por mês, segundo a Agência Nacional de Telecomunicações, a Anatel. Para reduzir o incômodo dessas chamadas à população, a Comissão de Defesa do Consumidor da Câmara dos Deputados aprovou um projeto que proíbe a realização de ligações automáticas em massa, conhecidas como robocalls. A proposta trata das chamadas feitas de forma repetitiva e sem a participação de um atendente humano, geralmente usadas para vender produtos, cobrar dívidas ou realizar pesquisas. Para o relator do projeto, deputado Aura Ribeiro, do Solidariedade do Rio de Janeiro, embora a legislação já permita que o consumidor adote medidas como cadastrar um número em lista de bloqueio ou no serviço Não Perturbe, essas ferramentas ainda não são suficientes para impedir as ligações automatizadas.
6: De fato, mesmo com a existência de cadastros destinados a bloquear ligações telemáticas, como Não Perturbe, e esta lista de mantidas por procuradores estaduais, os abusos continuam muito presentes na vida de todos nós. Isso porque, apesar de sua utilidade e crescente adesão popular, esse cadastro enfrenta limitações estruturais, tais como a iniciativa do próprio consumidor para inscrição.
5: Segundo o projeto, as empresas que desrespeitarem a regra estarão sujeitas a multas que variam de R$5.000 a R$50.000 por ligação ou mensagem devida. Em casos de reincidência, poderão ter o serviço de telemarketing suspenso e até perder a autorização para atuar no setor de telecomunicações. O texto também obriga empresas e operadoras a adotarem tecnologias que garantem a identificação real de quem faz a chamada como forma de evitar fraudes. Apesar disso, a proposta prevê exceções para o uso de chamadas e mensagens automáticas. Elas serão permitidas em casos de utilidade pública, como avisos de órgãos públicos ou de empresas de serviços essenciais, com informações urgentes, quando houver atendimento humano imediato, sem reprodução prévia de mensagens gravadas e em situações de obrigação legal. O projeto que proíbe ligações telefônicas automáticas feitas em massa será analisado agora pela Comissão de Constituição e Justiça. Da Rádio Câmara de Brasília, Júlia Lopes.
4: Junto do PL do Rio Grande do Sul propõe que a indenização paga a quem entrega armas de fogo tenha como parâmetro principal
1: principal personagem de mercado, definido em regulamento. Ele também defende que a nota fiscal e o estado de conservação da arma sejam considerados no cálculo.
3: Relator da proposta na Comissão de Segurança Pública, Zucco substituiu a definição do valor em lei por diretrizes para que o Executivo regulamente os critérios de indenização. O objetivo, segundo ele, é evitar questionamentos sobre a constitucionalidade da medida.
1: A Comissão Especial da Câmara está analisando a atualização do teto para a declaração de microempreendedor individual.
3: A repórter Leila Nobre tem mais informações sobre o colegiado.
7: A Comissão Especial, que vai analisar o projeto que aumenta o limite de faturamento do MEI, o microempreendedor individual, já foi instalada na Câmara. A deputada Ana Ortiz, do PP do Rio Grande do Sul, foi eleita presidente do colegiado e o deputado Jorge Goetting, do Republicano de Santa Catarina, será o relator. O projeto já foi aprovado pelo Senado e eleva para R$130 mil a receita bruta anual permitida para enquadramento como MEI. Atualmente, o limite é de R$81 mil. A proposta também autoriza a contratação de até 2 empregados, o dobro do permitido hoje. Fanny Ortiz destacou que o teto atual está defasado há cerca de 10 anos, o que empurra muitos empreendedores para a informalidade.
8: Nós estamos tratando de um assunto que não é só urgente para os micro e pequenos empreendedores, empreendedores individuais, para todos aqueles que empreendem no nosso país, geram emprego, renda e fazem a economia girar, que estão aí há uma década trabalhando dentro de uma faixa, dentro de um teto desatualizado.
3: O relator Jorge Goetting ressaltou a importância do setor e disse que o relatório buscará consenso com a área econômica do governo e com frentes produtivas.
1: Vocês têm que impulsionar os negócios, dar condições do MEI crescer, como você falava antes ali, criar uma rampa para que o MEI daqui um pouco possa ser micro, para que o micro possa ser uma pequena empresa, para que a pequena empresa queira ir para o lucro presumido ou para o lucro real, para ela crescer.
3: Além de Ana Ortiz e Jorge Goetting, a comissão será dirigida pelos deputados Adriano Ventura, do Novo de São Paulo, Helder Salomão, do PT do Espírito Santo, e Lia Kisses, do PL do Distrito Federal, eleitos como vice-presidentes. Da Rádio Câmara de Brasília, Noelle Nobre.
1: O Nationalizer do Solidariedade do Maranhão apresentou o projeto que cria o Sistema Nacional de Monitoramento da Pesca Artesanal. A proposta prevê adesão voluntária a um sistema de geolocalização e botão de emergência para embarcações de pequeno porte.
3: Segundo o Márcio Neiser, o projeto autoriza o governo a conceder subsídio para aquisição e instalação dos equipamentos. Ele acredita que o novo sistema poderá contribuir para a segurança da atividade e para o planejamento de políticas públicas voltadas à pesca artesanal.
1: Termina agora o Jornal Câmara dos Deputados, produzido pela Rádio Câmara, com trabalhos técnicos de Ribamar Guimarães e apresentação de Val Monteiro e Márcio Aquilissardi. Uma boa noite para você.
3: A Voz do Brasil volta amanhã. Boa noite.
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e sejam bem-vindos, sejam bem-vindos à programação da sua rádio educativa 97.1 FM. Eu sou a Mariana Fossilene, e esta é a noite educativa que está começando hoje, quarta-feira, 29 de junho de 2026. Daqui para frente, umas horas de música para desacelerar. Durante o ritmo, deixe nossa companhia fazer parte do seu momento. Seguimos por aqui até as 10 da noite e a banda nossa seleção, o Vanoia,

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Eu sou Vanessa Bona e trago para você mais uma inspiração do blog Partiu Produtor. Hoje eu vou te contar a história de uma empreendedora que mostra como um negócio pode ir muito além de gerar renda e pode transformar vidas. O nome de Cristina Cavacinha Cris apresenta o espaço onde trabalha em Poema, na região metropolitana de Curitiba. Dá para perceber rapidamente que não se trata apenas de um salão de beleza. Ali existe um propósito. Falante, acolhedora e sempre fazendo várias coisas ao mesmo tempo, Cris conversa, aconselha, ensina e incentiva quem chega. Proprietária do estádio da Cris, ela ficou em segundo lugar na categoria microempreendedora individual no Prêmio Empreendedora 2025 da Prefeitura de Curitiba. Formada professora, ela disse que saiu da escola, mas a escola nunca saiu dela. Ensinar continua sendo parte da sua vida ao passar seus conhecimentos para quem quer entrar na área da beleza. O talento para essa área apareceu cedo. Ainda jovem, Cristina já iluminava amigas e vizinhas para festas e eventos. Cuidava do cabelo, das unhas, da maquiagem. No começo aprendeu sozinha. Depois buscou cursos profissionalizantes para se especializar. Durante muitos anos, funcionou em duas rotinas. Pela manhã, dava aula para crianças. E à tarde, atendia um salão improvisado dentro de casa. Até que o movimento cresceu tanto que a sala ficou pequena. Foi ali que ela percebeu que aquele hobby poderia virar profissão. Hoje o salão funciona como um verdadeiro coworking da beleza. O espaço reúne profissionais de diferentes especialidades e se tornou uma porta de entrada para quem quer começar na área. Muitas vezes são jovens iniciando a carreira ou mulheres que desejam voltar ao mercado de trabalho. Ela costuma lembrar que a área da beleza valoriza muito quem se dedica e trabalha com seriedade. Segundo a Cris, é um mercado em que esforço e dedicação fazem a diferença. Aí no salão, Cris também participa ativamente do movimento Mulheres Empreendedoras de Poango, que reúne cerca de 250 participantes. O grupo fortalece o comércio local por meio de parcerias, troca de experiências e eventos de capacitação. E claro que aqui tem dicas para você ouvinte que quer empreender. Primeiro, acredite em você. A primeira pessoa que precisa confiar no seu negócio é você mesmo. Segunda dica, não desista diante das dificuldades. Persistência faz toda a diferença. Invista em aprendizado contínuo. Quanto mais conhecimento, mais segurança para crescer. Trabalhe com dedicação e verdade. O retorno vem com comprometimento. E, finalmente, compartilhe conhecimento. Quando você ajuda outras pessoas a crescer, o seu negócio também prospera. Para mais dicas e muita inspiração, entra no blog

0: indicação para a cirurgia pelas suas horas estou com outra vida e segura. Tenho o direito de pedir avaliação ou pelo menos um seguro médico da rede pública antes de decidir? A promotora de justiça Ciane Tavernário Pereira responde.
1: Sim, você pode pedir uma segunda opinião. Você tem o direito de duas casas da opinião. Um parecer de outro profissional ou serviço sobre seu estado de saúde e sobre os procedimentos recomendados. Isso pode ser feito em qualquer fase do tratamento. É importante recordar que deve haver tempo suficiente para tomada de decisões, exceto em situações de emergência. É sempre muito importante que o paciente se envolva ativamente no seu tratamento, nos seus cuidados de saúde e participe de todas as decisões, exceto, claro, em situações em que não tiver condições para isso.
0: Tem alguma pergunta para o Ministério Público? Mande para o e-mail mpradio@mppr.mp.br ou por nossas redes sociais.

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Estamos de volta com a Elite Educativa e por aqui a sua música boa.